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1: Olá, boa noite.
2: Boa noite para você que nos acompanha em todo o país.
1: Sexta-feira, 21 de agosto de 2026.
2: Vamos ao destaque do dia.
1: Dia D de vacinação.
2: Sábado é dia de levar crianças e adolescentes de até 15 anos aos postos de saúde.
1: Calendário nacional oferece 20 vacinas que protegem contra doenças como meningite, tuberculose e sarampo.
2: Agosto é mês para intensificar a imunização, como disse Éder Gatti, do Ministério da Saúde.
3: O objetivo é resgatar as pessoas que perderam a oportunidade de vacinação. Nesse momento, o Ministério da Saúde aumenta o abastecimento dos municípios e a gente estimula os municípios a também promoverem ações que intensifiquem a vacinação.
1: Mais de 3 milhões de pessoas não podem abrir conta em plataforma de aposta.
2: São beneficiários do programa, dos programas sociais ou de renegociação de dívidas. Raquel Mariano.
4: A medida tem como objetivo proteger recursos destinados à assistência social e à recuperação financeira das famílias.
1: Cidadão pode contar com atendimento presencial para acessar a conta gov.br.
2: Plataforma dá acesso a mais de 5 mil serviços públicos.
1: Vamos saber mais sobre o funcionamento da conta e níveis de segurança.
5: A conta do gov.br funciona como uma espécie de identidade. Ela é gratuita e pode ser feita por qualquer brasileiro.
2: Hoje, na apresentação da Voz do Brasil, Luciano Seixas e Mariana Jungmann.
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2: Sábado é dia D de vacinação.
1: É hora de atualizar a caderneta e levar crianças e adolescentes menores de 15 anos às unidades básicas de saúde e pontos de imunização em todo o país.
2: A campanha segue até 1º de setembro, com a oferta de 20 vacinas do calendário nacional que protegem contra doenças graves, como meningites, tuberculose e cânceres associados ao HPV.
1: O ministro da Saúde, Alexandre Padilha, fala sobre a vacinação.
6: A campanha de atualização é exatamente porque tem muitas crianças que receberam a primeira, a segunda, mas não receberam a terceira dose de uma vacina que precisa de 3 doses, ou não tomaram o reforço. Como cada vez mais a gente tem mais vacinas incorporadas no SUS, muitas vezes os pais têm até uma dificuldade de acompanhar o calendário. Por isso que eu sugiro aos pais entrarem no Meu SUS Digital, baixar a caderneta de vacina do seu filho no Meu SUS Digital, no celular, porque o próprio Meu SUS Digital manda mensagem para o pai e para a mãe quando está para atualizar a vacina, quando está para vencer aquela vacina, da importância dessa atualização.
2: Para saber mais sobre a campanha de vacinação que ocorre durante todo o mês de agosto, eu e Mariana Jungmann conversamos com Éder Gatti, diretor do Departamento do Programa Nacional de Imunizações. Vamos acompanhar.
1: Diretora Éder Gatti, seja bem-vindo à Voz do Brasil, um prazer falar com o senhor. O senhor pode começar dizendo para a gente quais são as vacinas e quais os grupos prioritários dessa campanha?
3: É um prazer estar aqui falando com vocês. O público-alvo são todas as crianças e adolescentes com menos de 15 anos de idade. Então, todas as vacinas que fazem parte da rotina de vacinação dessa faixa etária, ela faz parte, então, do escopo dessa multivacinação. Então, nós estamos falando aqui de vacinas contra poliomielite, sarampo, difteria, tétano, coqueluche, e também tem as vacinas de adolescente, como, por exemplo, HPV, e também as vacinas de meningite, as vacinas contra o pneumococo, ou seja, são várias vacinas. A gente está falando de cerca de 20 vacinas que vão estar disponíveis nos postos. São vacinas que já estão nos postos, elas já estão ali disponíveis para a população na rotina. Porém, a gente aproveita esse mês para intensificar. O objetivo é resgatar as pessoas que perderam a oportunidade de vacinação. Então, nesse momento, o Ministério da Saúde aumenta o abastecimento dos municípios para que tenha mais vacina nos postos e a gente estimula os municípios a também promoverem ações que intensifiquem a vacinação. Como, por exemplo, o dia D, que está sendo chamado para o dia 22, que é um sábado, e também ações extramuro, ou seja, a sair da unidade de saúde para vacinar em ambiente público, ambiente de alta circulação de pessoas. Então, com isso, a gente espera melhorar ainda mais a cobertura vacinal.
1: Pois é, o senhor mencionou aí o dia D, né, que vai acontecer no dia 22 de agosto, a campanha vai até 1º de setembro, mas por que é importante a gente ter um dia assim de mobilização, né? Por que o dia D, todo ano o governo faz a campanha e tem sempre um dia D, por quê?
3: Olha, as pessoas, elas têm uma rotina muito intensa, né? Hoje em dia as famílias, tanto os pais quanto as mães, normalmente trabalham, muitas vezes não têm condições de levar seus filhos durante a semana nos postos. Então, a multivacinação é meio que para alertar os pais de que é importante pensar na vacinação e colocar a vacinação em dia. E o dia D, essa ação no sábado, ela serve para aumentar a oportunidade das famílias em colocar a vacinação dos filhos em dia. Então, o dia D tem essa importância. É um esforço a mais que a gente faz para ampliar o acesso e aumentar, consequentemente, a oportunidade das famílias em colocar a vacinação das crianças em dia.
1: E como é que fica, doutor Éder, depois de 1º de setembro? As vacinas vão seguir disponíveis na rede pública? Quem quiser, não tiver conseguido ir durante o período de campanha, é só chegar num posto de saúde e se vacinar?
3: As vacinas vão continuar lá. Então, durante a atividade corriqueira do posto, a pessoa pode procurar a unidade e colocar a sua vacinação em dia, mesmo depois ou antes da multivacinação. Esse é o mês de mobilização, é o momento em que a gente está resgatando aqueles que ficaram para trás, colocar em dia e aumentar a oportunidade da vacinação. Então, o mês é especial, ele é de intensificação, mas a vacinação já é uma rotina no SUS e as vacinas estão nos postos.
1: Doutora Dergatti, esse ano existe uma preocupação especial com o sarampo em 3 municípios de São Paulo, né? Que municípios são esses? O que está acontecendo por lá?
3: Olha, na verdade, a preocupação com o sarampo ela deve acontecer em todo o país. Hoje, o sarampo, o sarampo é uma doença que ela é evitável por uma vacina que nós temos no nosso programa há muitas décadas. Porém, a gente está vendo um descontrole do sarampo no mundo. Só para olhar nas Américas, por exemplo, a gente tem países como Estados Unidos, Canadá, México, Guatemala, que estão com o sarampo sem controle, acontecendo milhares de casos. Agora aqui na América do Sul, nós temos 2 países que têm causado muita preocupação, que é a Bolívia e o Peru. Então, o risco de internalização do sarampo, ele é real e é um risco que acontece em todo o Brasil. E, eventualmente, casos relacionados à importação podem entrar. Então, a recomendação de sarampo é para todo o país. Todo brasileiro tem que ter 2 doses, pessoas de 1 ano até 29 anos, 2 doses, pessoas de 30 a 59, pelo menos 1 dose. E isso está disponível em todos os postos, a vacina está disponível em todos os postos do país e qualquer brasileiro pode procurar uma unidade de saúde. Os três municípios paulistas, que é o município de São Paulo, o município de São Bernardo do Campo e o município de Guarulhos, eles registraram casos de sarampo, também é um conjunto de casos relacionado à importação, e que agora está tendo um trabalho muito intenso por parte do Ministério da Saúde e pelo Estado e pelos municípios envolvidos em conter esse sarampo. E nós estamos conseguindo e vamos conseguir acabar com essa circulação. Hoje, São Paulo, Guarulhos e São Bernardo do Campo está com uma recomendação irrestrita, ou seja, sem necessidade de verificação prévia se a pessoa foi vacinada ou não. De todas as pessoas de 6 meses até 59 anos, a vacina está ali sendo feita para toda a população, nessa faixa etária, nesses 3 municípios. Então, é importante que quem vive nesses municípios coloque a vacinação em dia, tome uma vacina contra o sarampo, mas as pessoas de outros municípios, é importante verificar se tem pelo menos 2 doses até 29 anos ou 1 dose de 30 a 59 anos.
1: Muito.
3: Para não deixar o sarampo voltar no Brasil.
1: Nem o sarampo, nem essas outras doenças, né, doutora Éder. Nem o sarampo, nem todas essas outras doenças que estão aí no calendário de vacinação, né?
3: É importante lembrar que as doenças que são protegidas com as nossas vacinas, embora muitas delas a gente não veja mais, como por exemplo a paralisia infantil, desde 1989 o Brasil não tem um caso de paralisia infantil. E entre outras doenças, são doenças que a gente não vê mais, só que elas ainda estão por aí. Tem países que ainda têm paralisia infantil. A gente, de vez em quando, a gente tem um caso ou outro de difteria no país, e embora a gente tenha controlado doenças como coqueluche e meningite, elas ainda acontecem, embora numa frequência menor do que nos anos 80, nos anos 90, ainda acontecem, mas numa incidência mais baixa. Se nós... é não nos vacinarmos, se nós pararmos com a vacinação, essas doenças retornam e retornam com força. E aí elas podem colocar a vida das pessoas em risco. Então é importante que as pessoas coloquem a sua vacinação em dia e lembrar que vacinar é uma forma de proteger o indivíduo, você vacinado, mas também proteger a sua família e quem convive com você. Porque é uma forma de nós não deixarmos a doença entrar na comunidade, que é a proteção coletiva que as vacinas oferecem.
1: Muito bem, nós conversamos com Éder Gatti, diretor do Programa Nacional de Imunizações. Muito obrigada, doutor Éder, pela sua entrevista aqui à Voz do Brasil.
3: Obrigado pelo espaço. Tchau.
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2: Mais de 3 milhões de pessoas estão impedidas de realizar jogos de apostas online, as chamadas bets.
1: Todas elas recebem algum benefício social e isso proíbe a participação dessas pessoas nesses tipos de jogos.
8: Beneficiários do Bolsa Família, do BPC, o Benefício de Prestação Continuada, do FIES, o Fundo de Financiamento Estudantil, ou de programas de renegociação de dívidas, estão impedidos de abrir ou manter contas em casas de apostas online no Brasil, conhecidas como bets. Isso representa mais de 3 milhões de pessoas. Desde outubro de 2025, o SERPRO, empresa pública responsável por desenvolver a tecnologia da informação, criou a plataforma Módulo de Impedidos, que cruza automaticamente o CPF dos usuários com as bases de dados dos programas sociais. A consulta é feita em tempo real pelas plataformas de apostas, no momento do cadastro, e também no primeiro acesso diário de cada usuário. Assim que o impedimento é identificado em uma conta já existente, a casa de apostas tem até 3 dias para suspender e devolver todo o saldo ao titular. A medida tem como objetivo proteger recursos destinados à assistência social e à recuperação financeira das famílias. O bloqueio da conta em bet é feito exclusivamente pelo CPF e não gera nenhuma penalidade para o beneficiário. Raquel Mariano, para a Voz do Brasil.
2: Quem pretende ingressar ou já está matriculado em um curso de graduação pode consultar se a instituição e o curso estão regulares junto ao Ministério da Educação.
1: A consulta é feita pelo EMEC, plataforma oficial que reúne informações sobre a educação superior no país.
2: O sistema permite verificar se o curso é autorizado ou reconhecido e se a instituição está credenciada.
1: Também é possível conferir a modalidade de ensino, o número de vagas autorizado e o curso e se o curso está habilitado a funcionar no endereço informado.
2: O diretor de Política Regulatória da Secretaria de Regulação e Supervisão da Educação Superior, Rafael Furtado, reforça a importância de verificar a situação do curso antes de fazer a matrícula.
9: É importante que o cidadão e a cidadã busque a informação de se o curso existe, se a instituição está no cadastro, se ele está regular, se ele tem alguma marcação de supervisão e, especialmente, também se o curso é reconhecido, porque o curso precisa ser reconhecido para poder emitir diploma. E o segundo tipo de informação importante que o cidadão deve buscar é a informação relacionada à qualidade do curso. O Ministério da Educação, pelo INEP, divulga conceitos e indicadores de cursos e instituições. E os conceitos acima de 3, 4 e 5 são considerados satisfatórios.
1: Para fazer a consulta, acesse emec.mec.gov.br, selecione Consulta Avançada e escolha a opção de busca por instituição ou curso.
2: Criar uma senha ou mesmo recuperar o acesso da conta gov.br ainda causa dúvidas para muita gente.
1: Para quem precisa de apoio, o balcão do gov.br oferece atendimento presencial para serviços relacionados à conta.
2: Os balcões de atendimento estão disponíveis em 24 estados para orientar na criação, recuperação e segurança da sua conta.
10: Acesso a documentos, consultas de benefícios, declarações fiscais e utilidades por meio de um único login com CPF e senha é o que oferece a conta gov.br. São mais de 5 mil serviços públicos disponíveis, mas muita gente ainda tem dúvidas sobre como utilizá-los. Cidadãos que precisam de apoio com a conta, especialmente aqueles com dificuldades com o uso de tecnologia, como idosos, pessoas sem acesso à internet ou com baixa alfabetização digital, podem contar com atendimento presencial no balcão gov.br. São 292 unidades disponíveis em 24 estados. No balcão, é possível receber orientação para entender o funcionamento da conta gov.br, além de criar ou recuperar a conta de forma segura, como explica o diretor do Departamento de Identidade Digital, Hudson Mesquita.
11: Onde o atendente vai auxiliar o cidadão a criar a sua conta, a recuperar uma senha, a fazer uma avaliação biométrica, a entender as camadas de segurança da plataforma, sempre visando que o cidadão tenha o máximo de autonomia no uso dos serviços digitais.
10: E para encontrar a unidade mais próxima, basta acessar gov.br/presencial, selecionar o estado e depois o município. A ferramenta apresenta os endereços disponíveis. Mais informações sobre a conta e os serviços de atendimento estão nos endereços gov.br/conta e gov.br/atendimento. Reportagem Thaís de Araújo.
1: Pois é, a conta gov.br facilita o acesso a diversos serviços públicos pela internet e funciona como uma identidade digital do cidadão.
2: Gratuita e disponível para todos os brasileiros, ela permite consultar documentos e informações, acessar serviços do INSS e da saúde, além de assinar documentos digitalmente.
1: Para garantir mais segurança, a conta possui diferentes níveis de acesso, que podem ser ampliados pelo próprio aplicativo.
5: A conta do gov.br funciona como uma espécie de identidade. Ela comprova com segurança nos meios digitais que você é você. A conta é gratuita e pode ser feita por qualquer brasileiro. Ela pode ser usada para diversos serviços públicos, como acessar a declaração pré-preenchida do imposto de renda, os dados da aposentadoria no INSS e a carteira de trabalho digital. Quem se inscreve para o Enem, Sisu, FIES e ProUni também precisa usar a conta. Também é possível realizar a prova de vida digital utilizando o reconhecimento facial no aplicativo gov.br. Na área da saúde, a conta dá acesso a informações como vacinas, exames e medicamentos no Conect SUS. Marilda Castro é doula e utiliza o gov.br para assinar documentos digitais com assinatura eletrônica avançada.
12: Eu uso para assinar os documentos, todos os documentos que assino, né? E também... Aí eu comecei a assinar os certificados a partir do momento que encaminharam, né, todos os dados do imposto de renda. Eu também baixo meu imposto de renda por lá. Eu vi que é bem mais prático.
5: A conta gov.br tem 3 níveis de segurança e acesso: ouro, prata e bronze. O nível mais completo é o ouro. Se sua conta for bronze ou prata, você pode subir para o nível mais alto. Na parte de cima do aplicativo gov.br, tem o botão Ver Nível. Quando você clicar nesse botão, vai aparecer o nível da sua conta e a opção Aumentar Nível da Conta. Hudson Mesquita é diretor do Departamento de Identidade Digital do Ministério da Gestão e da Inovação em Serviços Públicos. Ele explica como aumentar o nível da conta gov.br.
13: Uma conta mais simples, onde são validados alguns dados cadastrais do cidadão, que a gente chama de conta bronze, já dá acesso à maior parte dos serviços públicos, mas se ela precisa acessar um serviço que envolva dados um pouco mais sensíveis, ela precisa ter no mínimo ali uma conta de nível prata. Para esse nível de conta, o cidadão precisa fazer algumas validações a mais. Então, ou acessar com alguma das instituições financeiras que são integradas com o gov.br, ele vai acessar com o mesmo dado da conta bancária dele. Vai entrar lá com a agência, com a conta, só que ele vai acessar lá no ambiente do banco e o banco é que informa o gov.br. E aí o gov.br dá acesso a novos serviços, né? E aí tem o nível ouro, que é o nível mais seguro de acesso, onde é necessário ele realizar uma validação biométrica.
5: Mas se o cidadão perder o acesso da conta porque esqueceu da senha, neste caso, ele deve clicar em Esqueci Minha Senha e recuperar a conta, como explica Hudson Mesquita, do Ministério da Gestão.
13: Se ela esquecer a senha, a forma de recuperação da senha é a mesma, são os mesmos fluxos do que ela utilizou para criar a conta. Então, ela pode fazer uma validação facial e criar uma nova senha, ela pode usar o acesso com os bancos só para criar a nova senha, ou ela pode solicitar um código que é enviado por e-mail ou telefone, né, de acordo com o dado que está cadastrado na conta dela. Se vai um código único para o e-mail ou via SMS, ela informa esse código e altera a senha do GovBR. Né?
5: Para criar uma conta ou ter mais informações, você pode acessar na internet a página gov.br ou criar sua conta pelo aplicativo no celular. Reportagem Márcia Fernandes.
2: Neste sábado, 22 de agosto, é comemorado o Dia do Folclore.
1: E para celebrar a cultura brasileira, a gente vai conhecer no nosso quadro A Voz pelo Brasil uma das manifestações mais tradicionais do Maranhão, o Bumba Meu Boi.
2: Patrimônio imaterial do Brasil, a brincadeira movimenta o turismo com uma mistura de música, dança e religiosidade pelas ruas e praças de São Luís.
1: Quem vai contar essa história para a gente é Karine Melo, em reportagem que contou com a produção de Raquel Mariano.
14: A Voz pelo Brasil. A história começa com pai Francisco e mãe Catirina. Grávida, Catirina sente o desejo de comer a língua de um boi. Francisco, para atender a companheira, escolhe justamente o animal mais bonito e querido da fazenda, onde trabalha e mata o boi. Quando o fazendeiro descobre o que aconteceu, fica desesperado. Francisco e o patrão recorrem a um pajé. E o milagre acontece. O boi volta à vida. E é para celebrar essa ressurreição que começa a festa. Mas a tradição vai muito além da lenda. Ao longo do tempo, ganhou novos personagens, músicas, ritmos e diferentes maneiras de brincar. São chamados sotaques: matraca, zabumba, orquestra, baixada e costa de mão. Cada um tem sua própria identidade e todos têm a mesma capacidade de fazer uma comunidade inteira se reunir em torno do boi. E é justamente essa diversidade que espalha o Bumba Meu Boi por São Luís. A brincadeira ocupa praças, bairros, terreiros e os chamados barracões, onde os grupos ensaiam, fazem as indumentárias e preparam as apresentações. E antes de ganhar as ruas, o boi passa por um momento especial, o batizado, uma bênção para pedir proteção e abrir oficialmente a temporada. Os ensaios começam meses antes do São João, depois vem os arraiás, festivais e encontros de grupos que transformam São Luís em um grande palco. Hoje as redes sociais ajudam o turista a descobrir onde cada grupo vai se apresentar e acompanhar uma programação que se espalha por diferentes bairros. A festa movimenta a cidade por semanas e também mexe com a economia. Hotéis, bares, restaurantes, comércio, todo mundo entra no ritmo do boi, como explica a presidente do Boi da Floresta, Nadir Cruz.
15: É uma festa grandiosa, porque as pessoas vêm, alguns para conhecer, outros para revisitar, né? Para acompanhar. A quantidade de pesquisadores, de fotógrafos, de pessoas querendo ver pela primeira vez tem aumentado a cada ano. A gente percebe, por exemplo, quando chega de maio, junho, julho, até agosto, setembro, a hotelaria do Maranhão é superlotada.
14: Talvez por isso o Bumba Meu Boi seja tão difícil de explicar para quem vê de fora, porque ele não é apenas espetáculo, é memória, pertencimento e fé que passa de geração em geração, como explica Leila Naiva, presidente do Boi de Axixá.
16: Desde pequenininha, estou aqui no boi, com meu pai. Aí vim com ele, aprendi a bordar. Tenho foto antiga minha sentada no chão bordando, junto com as outras bordadeiras.
14: O ciclo termina com a morte do boi. E segundo Zé Hinaldo, presidente do Boi Bumbá Maioba, a cada ano com mais reconhecimento do público.
17: E essa festa de encerramento, ela tem assim também, né, por parte do público, uma adesão muito grande. E esse ano, diga-se de passagem, foi recorde de público na nossa festa, onde ficamos extremamente muito felizes e agradecidos a Deus por ter esse reconhecimento da sociedade.
14: No Maranhão, o boi morre para nascer de novo no ano seguinte. E quando a nova temporada começa, a história de pai Francisco, mãe Catirina e daquele boi que voltou à vida também renasce. Reportagem Karine Melo.

0: Essas foram as notícias do governo federal.
1: E agora com as notícias do Poder Judiciário e do Congresso Nacional. Boa noite, um bom fim de semana.
0: A gente volta na segunda-feira. Até lá, boa noite.
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4: Supremo determina que a Polícia Federal amplie a investigação sobre vazamento de informações sigilosas.
5: STJ fixa tese sobre remissão de pena por aprovação no Enem e no Enseja.
4: TSE vai criar sala para acompanhar questões climáticas que podem comprometer as eleições de 2026.
5: Boa noite, eu sou o Arthur Filho.
4: E eu sou Walter Lima.
5: O Supremo Tribunal Federal determinou que a Polícia Federal amplie a investigação sobre o vazamento de informações sigilosas relacionadas à Operação Sem Desconto.
4: A decisão é do ministro André Mendonça, relator do caso no STF. Marcela Luiza.
6: A decisão foi tomada após um pedido apresentado por Fábio Luiz Lula da Silva, o Lulinha, que comunicou ao Supremo a divulgação pela imprensa de informações que, segundo ele, teriam origem em procedimentos protegidos por sigilo. Na decisão, o ministro André Mendonça cita reportagens publicadas recentemente que teriam reproduzido trechos de mensagens, documentos e informações de investigações sigilosas. Mendonça determinou que esses novos fatos sejam incluídos no inquérito policial que já apura a origem dos vazamentos. Segundo o ministro, a investigação deve buscar identificar quem tinha o dever de preservar o sigilo e eventualmente violou essa obrigação.
5: A aprovação no Enem, Exame Nacional do Ensino Médio, e no Enseja, Exame Nacional para Certificação de Competências de Jovens e Adultos, pode ser usada para a redução da pena.
4: Para o STJ, a chamada remissão é possível mesmo que o preso já tenha concluído o nível de ensino avaliado nesses exames antes de iniciar o cumprimento da condenação. Fátima Uchoa.
7: Pelo rito dos repetitivos, a terceira sessão do STJ também definiu que a remissão não pode ser concedida novamente quando a aprovação em algum desses exames já tiver sido usada para reduzir a pena, pois isso seria dupla concessão do benefício pelo mesmo fato. Segundo o relator ministro Reinaldo Soares da Fonseca, a aprovação no Enem e no Enseja exige estudo por iniciativa própria e é um fato diferente da simples obtenção do certificado de conclusão. Como o julgamento ocorreu pelo rito dos repetitivos, todos os juízes e tribunais devem seguir as teses fixadas pelo STJ.
5: A segunda turma do TST manteve a responsabilidade subsidiária do município de Cubatão, em São Paulo, pelo pagamento do FGTS de uma técnica de radiologia terceirizada.
4: Para os ministros, ficou comprovada a culpa do órgão público por não fiscalizar o contrato de prestação de serviços. Mila Amaral.
8: A mulher trabalhou 13 anos no hospital municipal e ficou sem receber após o fim do contrato com a gestora do hospital. O município até assinou um acordo com o Ministério Público para pagar as verbas rescisórias, mas não cumpriu o compromisso. A segunda turma do TST entendeu que não foi uma culpa automática, ficou provado que a prefeitura não fiscalizou o contrato e ainda descumpriu o acordo. Se a empresa não pagar, quem paga é o município em caso de falha de fiscalização.
5: Tribunal Superior Eleitoral vai criar sala para acompanhar questões climáticas que podem comprometer as eleições de outubro.
4: A sala tem o objetivo de monitorar riscos climáticos e garantir a segurança e continuação do processo eleitoral diante de eventos meteorológicos e hidrológicos extremos. Guilherme Firmino.
9: A Sala Nacional de Situação Climática tem o objetivo de mapear zonas críticas e identificar sessões eleitorais em municípios vulneráveis. O acompanhamento acontecerá diariamente e de forma ininterrupta a partir de 24 horas antes de cada turno. A sala contará com representantes do tribunal e de órgãos especializados, que vão poder determinar rotas emergenciais de transporte, reforço dos sistemas de comunicação e orientação em situações de emergência. Locais de votação também vão poder ser alterados em zonas de desastres. Essas decisões vão seguir a orientação da legislação eleitoral.
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5: A você uma boa noite.
4: E um bom fim de semana.
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11: Eu sou Paula Groba.
12: E eu sou Ricardo Nakaoka.
11: E estes são os destaques de hoje do Jornal do Senado, que começa agora.
12: Fim da escala 6x1 e PEC da Segurança Pública chegam à comissão do Senado.
11: Motoristas sob efeito de álcool ou drogas podem ter prisão preventiva.
12: Segurança de implantes médicos para mulheres é tema de debate no Senado.
11: Boa noite.
12: Boa noite.
11: Beber e dirigir podem ter consequências ainda mais graves. Uma proposta pronta para votação na Comissão de Constituição e Justiça permite a prisão preventiva de motoristas flagrados sob efeito de álcool ou drogas que provocarem acidentes graves com mortos ou feridos.
12: O texto também aumenta as penas para casos de homicídio culposo e lesão corporal grave causados por motoristas que dirigem após o consumo dessas substâncias. A ideia é endurecer a resposta da Justiça diante de acidentes que poderiam ser evitados. A reportagem é de Bruno Lourenço.
13: O homicídio culposo no trânsito, agravado pelo consumo de álcool ou outras drogas, pode ter a pena aumentada de 5 a 8 anos para 6 a 10 anos de reclusão. E a punição para lesão corporal grave ou gravíssima, agravada pelo consumo de álcool ou outras drogas, seria de reclusão de 3 a 6 anos, em vez dos atuais 2 a 5 anos. É o que diz projeto de lei em análise na Comissão de Constituição e Justiça. A proposta também muda o Código de Processo Penal para admitir a prisão preventiva nesses casos. O senador Marcos Duval, do Avante do Espírito Santo, destacou que a privação de liberdade é fundamental para conscientizar o motorista infrator e evitar a repetição da conduta ao volante.
14: Queremos que referidos autores passem ao menos um período mínimo na prisão, como um preso comum, ainda que no regime semiaberto ou aberto. A prisão tem um evidente potencial dissuasório e não vemos por que não utilizar quando necessário.
13: O texto, que pode ser votado na CCJ, ainda admite a prisão preventiva em casos de homicídio ou lesão corporal grave causados em virtude de rachas ou de exibição de perícia em manobra de veículo.
11: E uma decisão do Supremo Tribunal Federal ampliou a proteção garantida pela Lei Maria da Penha. As medidas protetivas, antes associadas principalmente ao contexto doméstico e familiar, agora também podem ser aplicadas em outras situações de violência contra a mulher.
12: No Senado, projetos buscam reforçar e tornar mais efetiva essa proteção, com propostas que vão da concessão de medidas por delegados à criação de sistemas de alerta para avisar a vítima sobre a aproximação do agressor. Repórter Marcela Cunha.
15: As medidas protetivas de urgência da Lei Maria da Penha podem ser aplicadas mesmo sem vínculo doméstico, familiar ou afetivo entre vítima e agressor. Esse é o novo entendimento do Supremo Tribunal Federal, baseado num caso de ameaças de um vizinho à vítima, que teve a proteção negada em Minas Gerais. A Lei Maria da Penha também vem passando por mudanças no Congresso. Neste ano, uma proposta aprovada pelo Senado e já transformada em lei tornou o monitoramento eletrônico do agressor uma medida protetiva autônoma. A senadora Damares Alves, do Republicanos do Distrito Federal, afirma que os mecanismos existentes ainda não são suficientes para conter a violência.
16: Nós temos mecanismo de defesa, proteção, e nós não estamos dando conta. O que está acontecendo? Nós vamos ter que parar tudo, gente. E a gente vai ter que rever a violência contra a mulher no Brasil.
15: Entre os projetos ainda em análise no Senado, um amplia a possibilidade de delegados concederem medidas protetivas emergenciais, como o afastamento e a proibição de contato com a vítima. Outro cria um perímetro eletrônico com alertas quando o agressor monitorado se aproximar da área de proteção da mulher.
11: O presidente do Senado, Davi Alcolumbre, encaminhou hoje à Comissão de Constituição e Justiça duas propostas de emenda à Constituição consideradas prioritárias na pauta do Senado. Uma delas trata do fim da escala de trabalho 6x1 e prevê a redução gradual da jornada semanal para 40 horas com 2 dias de descanso remunerado. O relator na CCJ será o senador Omar Aziz, do MDB do Amazonas.
12: A outra é a PEC da Segurança Pública, que terá como relator o senador Rogério Carvalho. A PEC, já aprovada na Câmara dos Deputados, reorganiza o sistema de segurança pública no país. A proposta redefine as fontes de financiamento do setor, incluindo a destinação de parte da arrecadação das apostas esportivas aos fundos nacionais de segurança pública e do sistema penitenciário. As duas propostas agora serão analisadas pela comissão.
11: Um dispositivo médico implantado no corpo para evitar a gravidez pode trazer consequências.

0: utilizaram o sistema contraceptivo permanente Exur. Representando mulheres que passaram pelo procedimento, a presidente da Associação de Mulheres Vítimas do Exur Brasil, Kelly Patrícia da Luz, levou à audiência a perspectiva das pacientes ao buscarem auxílio.
1: Porque quando buscávamos atendimento dentro do HMIB, que foi o único hospital aqui em Brasília que fez a implantação do dispositivo, éramos chamadas por nomes pejorativos por aqueles que deveriam nos amparar e dar assistência.
0: Entre os problemas associados ao Exur mencionados na pauta da audiência estavam relatos de dores crônicas, perfurações de órgãos, migração do material e reações alérgicas. A senadora Damares, do Republicanos do Distrito Federal, questionou a Anvisa sobre o monitoramento do Exur pós-comercialização. Em resposta, Daniel Roberto Corade, gerente-geral de monitoramento de produtos sujeitos à vigilância sanitária da Anvisa, explicou que o acompanhamento é responsabilidade das empresas.
2: Jovens de todo o Brasil ocuparam o plenário do Senado e tiveram a missão de pensar e votar propostas para o país. A experiência terminou com a aprovação de projetos que tratam de temas que fazem parte do cotidiano das novas gerações.
3: Entre as propostas aprovadas pelos jovens senadores de 2026, estão medidas de prevenção à violência contra a mulher, apoio a estudantes imigrantes e ações para ampliar o letramento digital. Repórter Lana Dias.
4: Uma das propostas aprovadas prevê material adaptado para estudantes imigrantes e protocolos de combate a episódios de xenofobia, que é a discriminação contra pessoas de outros estados, regiões ou países. Outro texto integra a atuação dos setores de educação, segurança pública e tecnologia no combate à violência contra a mulher. A jovem senadora Maria Eduarda Santos de Arruda, de Mato Grosso, saudou a aprovação e destacou a presença feminina nesta edição.
5: A gente sabe que os índices de violência contra a gente é muito grande, seja violência física, moral e qualquer outro tipo de violência, e eu acredito que um trabalho em relação a isso é um grande passo dentro da nossa sociedade.
4: A ideia da terceira proposta é criar a chamada Juventude Sem Barreiras, com ações de letramento digital e estímulo à participação nos processos democráticos. Todas as três serão analisadas pela Comissão de Direitos Humanos e Legislação Participativa, onde podem virar projetos de lei.
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3: Edição de Paula Groba e trabalhos técnicos de João Lira, o Jornal do Senado fica por aqui. Acompanhe agora as notícias da Câmara dos Deputados e do Tribunal de Contas da União. Boa noite.
2: Boa noite e um bom fim de semana.
7: Minuto do TCU.
8: O Tribunal de Contas da União acompanha o pagamento de benefícios previdenciários pelo Instituto Nacional do Seguro Social, o INSS. A fiscalização analisou dois problemas: a demora para conceder benefícios e o indeferimento de pedidos que atendem aos requisitos. Em 2 anos, foram registradas mais de 22 milhões de solicitações. O TCU reconheceu avanços no acompanhamento da fila. Entre as medidas estão o programa Acelera INSS e novas ações para monitorar os pedidos. Mas a auditoria também identificou que há problemas estruturais. O trabalho apontou dificuldades em tecnologia, automação e capacidade de análise. Para o tribunal, isso faz com que o INSS ainda dependa de programas temporários para reduzir a fila de análise. O tema continuará sendo acompanhado. Saiba mais em tcu.gov.br.
7: TCU, fiscalização a serviço da sociedade. Jornal Câmara dos Deputados.
9: Presidente Hugo Mota defende a soberania do Brasil no setor de saúde.
10: Câmara aprova uso de consórcio público na compra de alimento escolar.
9: Projeto promove ações de atenção à saúde de alunos da educação básica.
10: Comissão aprova a proposta que proíbe taxa mínima de consumo de água.
9: Boa noite. A Câmara analisa projeto de lei que proíbe a cobrança da taxa mínima de consumo de água. O texto avançou na Câmara, como informa a repórter Maria Neves.
11: A Comissão de Desenvolvimento Urbano da Câmara dos Deputados aprovou o projeto que proíbe a cobrança de tarifa mínima de consumo pelas

0: concessionárias de serviços de água e esgoto. O texto aprovado, apresentado pelo relator, deputado Ícaro de Valmir, do Republicanos de Sergipe, estabelece uma nova diretriz nacional para a estrutura tarifária dos serviços de abastecimento de água e de esgotamento sanitário. Pelo projeto, a conta será composta por uma parcela fixa e outra variável. A parcela variável deverá ser calculada exclusivamente em função do volume de água efetivamente gasto pelo consumidor. Já a parte fixa será determinada em função de gastos das empresas, como manutenção da infraestrutura e expansão dos serviços. Ao apresentar o projeto, o deputado Tiago de Joaldo, do Republicanos de Sergipe, explicou que atualmente as empresas impõem ao consumidor o pagamento de uma tarifa mínima por consumo equivalente a 10 metros cúbicos por mês. Na opinião de Ícaro de Valmir, a mudança vai promover justiça tarifária para os consumidores.
1: Você consumindo 1.000 metros, você vai cobrado pelos 1.000 metros. Você consumindo 5.000 metros, vai ser apenas cobrado pelos 5.000 metros cúbicos de água. Claro que ainda irá existir uma tarifa mínima, que é uma tarifa muito justa, que é uma tarifa praticamente, vamos dizer aí, de R$10, R$15, que irá ser cobrada apenas para poder ser levada essa água ou para o tratamento em si de toda a rede de distribuição de água.
0: O projeto original do deputado Tiago de Joaldo proibia todo tipo de cobrança mínima, para que o consumidor pagasse somente pela água que gastou. O relator, no entanto, considerou necessário prever uma taxa fixa para a manutenção da rede. Na opinião de Ícaro de Valmir, se a lei apenas proibisse toda a cobrança mínima, poderia criar insegurança regulatória, afetar o equilíbrio econômico de contratos em vigor e transferir custos de forma desordenada para as faixas variáveis de consumo. Pela proposta em análise, os contratos do setor de água e esgoto assinados depois da entrada da nova lei em vigor devem levar em consideração a nova estrutura tarifária. Os contratos vigentes terão de ser adaptados em até 24 meses após a publicação da lei. A proposta, que estabelece uma nova estrutura tarifária para as contas de água, ainda será analisada pelas comissões de Finanças e Tributação e de Constituição e Justiça. Da Rádio Câmara de Brasília, Maria Neves.
2: Desenvolvimento Regional.
3: Charles Fernandes, do PSD da Bahia, destaca a importância do projeto de irrigação do Vale do Uiú, afirmando que a iniciativa é estratégica para impulsionar o desenvolvimento da região. Ele acredita que o empreendimento vai ampliar a produção agrícola e fortalecer a geração de emprego e renda.
4: O deputado diz ainda que o projeto pode transformar o Vale do Uiú em um importante polo de produção agrícola da Bahia e do país. De acordo com Charles Fernandes, a iniciativa responde à crescente demanda global por alimentos e fortalece o agronegócio regional.
5: Por quê? Não há uma outra fábrica de geração de emprego e renda para aquela região da Bahia que não seja o projeto de irrigação do Vale do Uiú. Esse projeto, ele vai gerar 50 mil empregos diretos e terá um rendimento de mais de R$1,5 bilhão de reais por ano em produção, haja vista que o mundo precisa de alimento. E o Brasil é esse celeiro de produção.
2: Transportes.
3: Carlos Chiodini, do MDB de Santa Catarina, propõe dar o nome de viaduto Casimiro Klosowski à estrutura localizada no quilômetro 43 da BR-280, em Guaramirim. Ele explica que a iniciativa visa homenagear um morador local que atuou na busca por melhorias para a comunidade.
4: Segundo Carlos Chiodini, Casimiro Klosowski foi um dos principais defensores da construção do viaduto que trouxe mais segurança para quem trafega pela rodovia. A proposta também destaca um abaixo-assinado de moradores que pediam que o nome de Casimiro fosse dado à estrutura.
2: Educação.
3: A Câmara aprovou o uso de consórcios públicos na compra de alimentos escolares. A repórter Paula Bittar acompanhou a votação.
6: A Comissão de Constituição e Justiça da Câmara aprovou uma proposta que permite a estados e municípios comprar alimentos para a rede de ensino por meio de consórcios públicos com verbas repassadas pelo Programa Nacional de Alimentação Escolar. A medida facilita a atuação de pequenos municípios que poderão unir esforços para aumentar a eficiência nas compras e reduzir custos. Os consórcios públicos estão previstos em lei e funcionam como associações entre entes federativos com o objetivo de promover ganhos de escala, economia e maior poder de negociação. O autor da proposta, deputado Tiago de Joaldo, do Republicanos de Sergipe, disse que o objetivo é preencher uma lacuna, já que hoje os municípios não podem utilizar recursos federais nesses consórcios para a merenda.
7: Se no caso da merenda escolar, a compra que esse consórcio faz é apenas a partir de recursos próprios dos municípios. Eles não têm uma autorização legal para usar o recurso do Programa Nacional de Alimentação Escolar, o PNAE, para também fazer compras consorciadas. Então, a compra de merenda escolar por consórcio já é uma realidade. Municípios do Brasil inteiro fazem isso como medida de economia, porque você dá escala para a compra, você consegue comprar um volume maior, porque a compra não é apenas para um município, mas para um conjunto de municípios consorciados. E aí os fornecedores conseguem ter um preço melhor, consequentemente barateia para os municípios, permite que os municípios comprem em maior quantidade e também com melhor qualidade.
6: Segundo o texto aprovado, as aquisições por meio de consórcios públicos não afastam a obrigatoriedade de cumprimento do percentual mínimo de aquisição de gêneros alimentícios vindos da agricultura familiar. Esse mínimo deverá ser aferido e observado individualmente em relação a cada ente federativo participante do consórcio. De acordo com a legislação, do total dos recursos financeiros repassados pelo Fundo Nacional de Desenvolvimento da Educação no âmbito do Programa de Alimentação Escolar, no mínimo 45% deverão ser utilizados na aquisição de gêneros alimentícios diretamente da agricultura familiar e do empreendedor familiar rural ou de suas organizações. A prioridade deve ser dada aos assentamentos da reforma agrária, às comunidades tradicionais indígenas, às comunidades quilombolas e aos grupos formais e informais de mulheres. A proposta que permite a compra de alimentos para a rede de ensino por meio de consórcios públicos com verbas repassadas pelo Programa Nacional de Alimentação Escolar já pode seguir ao Senado, a menos que haja recurso para votação antes pelo plenário da Câmara. Da Rádio Câmara, de Brasília, Paula Bittar.
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2: Economia.
4: Fábio Macedo, do Podemos do Maranhão, propõe dobrar de 35 mil para R$ 70 mil o valor isento de imposto de renda sobre o ganho obtido com a comercialização de bens. Ele explica que o projeto alcança, por exemplo, a venda de veículos usados.
3: Para impedir que o novo teto de R$ 70 mil perca valor com o passar dos anos, o texto determina reajuste anual pelo IGPM, índice que mede a variação de preços. Fábio Macedo argumenta que o limite atual não é corrigido desde 2005, o que aumenta a tributação por causa da inflação.
4: Júlio César, do PSD do Piauí, quer ampliar os mecanismos de regularização de dívidas tributárias e não tributárias com a União. Ele apresentou projeto que permite desconto sobre multas, juros e encargos e amplia, em casos específicos, o prazo de pagamento para até 240 meses.
3: De acordo com Júlio César, a proposta estabelece condições diferenciadas conforme a capacidade de pagamento do devedor, incluindo pessoas físicas, MEIs e pequenas empresas. O texto ainda prevê a suspensão das cobranças enquanto o pedido de transação estiver em análise.
4: Rodrigo de Castro, do União de Minas Gerais, defende a aprovação de projeto que muda a forma de financiamento da conta de desenvolvimento energético, usada para bancar benefícios do setor elétrico. Hoje, parte dos recursos é arrecadada por meio da tarifa de luz paga pelos consumidores.
3: Rodrigo de Castro explica que o projeto transfere esses recursos para o orçamento da União. Ele explica que, com a mudança, os subsídios do setor elétrico passam a depender dos recursos previstos anualmente e aprovados pelo Congresso Nacional.
2: Saúde.
4: Comissão de Saúde aprova a criação da Política Nacional de Saúde na escola. A repórter Sofia Peçanha tem os detalhes.
9: A Comissão de Saúde da Câmara dos Deputados aprovou o projeto que cria a Política Nacional de Saúde na escola. O objetivo é fortalecer a integração entre as áreas de saúde e educação para promover ações de prevenção de doenças, promoção e atenção à saúde dos estudantes da educação básica pública. Segundo o texto, a política prevê a promoção da saúde e da cultura da paz, o enfrentamento de vulnerabilidades que possam comprometer o desenvolvimento escolar, o fortalecimento da participação da comunidade e a ampliação da comunicação entre escolas e serviços de saúde. Durante a votação, a relatora, a deputada Ana Paula Lima, do PT de Santa Catarina, destacou que a iniciativa fortalece ações já desenvolvidas no ambiente escolar e constrói uma população saudável e consciente.
10: Prevenir não somente as doenças transmissíveis, mas a questão da saúde mental, da cultura da paz, de evitar, por exemplo, que os adolescentes entrem, né, em algum tipo de vício, como vício de fumo, drogas, álcool, e principalmente para trabalhar o esquema de vacinação. E isto é importante relacionar, porque eles também vão comunicar às suas famílias e à comunidade que as vacinas salvam vidas.
9: O texto aprovado, apresentado pela relatora, ampliou a possibilidade de participação na política para escolas privadas, comunitárias, confessionais e filantrópicas de educação básica.
10: Considerando que desafios como a promoção de saúde mental, a segurança alimentar e nutricional e a atualização do calendário vacinal atinge todos os estudantes, independente da natureza administrativa da escola. Propomos ampliar o alcance da política também às instituições privadas, comunitárias, filantrópicas.
9: A relatora incluiu também no projeto ações específicas de prevenção ao uso de cigarros eletrônicos e outros produtos que contenham nicotina. A medida reforça ações de combate ao tabagismo convencional e a prevenção de doenças crônicas não transmissíveis. O projeto determina ainda que o compartilhamento de informações entre escolas e serviços de saúde observe as regras de proteção de dados pessoais e o sigilo profissional, além de reforçar ações de atualização do calendário vacinal dos estudantes com participação da comunidade escolar nas atividades de promoção da saúde. A proposta aprovada determina que a Política Nacional de Saúde na Escola observe as diretrizes do Programa Saúde na Escola já existente no governo federal, sendo facultativa para estados, Distrito Federal e municípios. Da Rádio Câmara de Brasília, Sofia Peçanha.
3: Projeto de Fábio Choquete, do União de Santa Catarina, cria a Política Nacional de Atenção ao Diagnóstico Tardio do Transtorno do Espectro Autista. O objetivo, segundo o autor, é garantir acolhimento, atendimento integral e direitos a pessoas identificadas na adolescência, na vida adulta ou na velhice.
4: O projeto de Fábio Choquete prevê atendimento multiprofissional, apoio às famílias e capacitação de especialistas. A proposta também incentiva campanhas de conscientização, pesquisas e ações para ampliar a inclusão social, educacional e profissional de pessoas diagnosticadas.
3: Flávia Moraes, do MDB de Goiás, defende a aprovação de projeto que inclui nas ações em saúde previstas pelo governo federal o controle de dispositivo eletrônico para fumar, os chamados vapes. Ela reforça a necessidade de iniciativas de prevenção contra o câncer de pulmão.
11: Uma das causas mais recorrentes é a utilização de cigarros e agora principalmente os vapes, os cigarros eletrônicos, que para muitos é reconhecido como cigarro que não faz mal, mas pelo contrário, é muito mais prejudicial do que o cigarro convencional. Então nós temos aí projeto que combate a utilização, a comercialização, a fabricação dos vapes no Brasil. Nós criamos, e já é lei, esse já foi aprovado, o Agosto Branco, que é o mês de prevenção ao câncer de pulmão.
4: Flávia Moraes ressalta que o projeto também tipifica como crime contra a saúde pública a fabricação, importação, comercialização, distribuição, armazenamento, transporte e propaganda de dispositivos eletrônicos para fumar.
2: Presidência.
3: O presidente da Câmara defende soberania do país na área de saúde. Hugo Mota participou de eventos sobre o tema e a repórter Silvia Munhato acompanhou.
12: O presidente da Câmara dos Deputados, Hugo Mota, disse nessa quarta-feira que não há soberania nacional sem soberania sanitária. Ele discursou no 5º Fórum Saúde, uma parceria da Esfera Brasil e da farmacêutica EMS.
13: Não há soberania nacional plena sem soberania sanitária. Um país que depende do exterior para produzir medicamentos, insumos e tecnologias de saúde é um país vulnerável. Isso a pandemia nos ensinou de forma dura. E desse aprendizado, nós não podemos esquecer.
12: Segundo Mota, a saúde é um direito constitucional, mas também um pilar estratégico da economia. E citou várias iniciativas na área aprovadas pela Câmara nos últimos tempos, como o programa Agora Tem Especialistas e a regulamentação da reforma tributária, que assegurou o tratamento diferenciado para medicamentos e dispositivos médicos.
13: Temos trabalhado por um ambiente que combine segurança jurídica, competitividade e inovação. Nesse sentido, o marco das pesquisas clínicas colocou o Brasil em novo patamar de atração de investimentos.
12: O presidente da Câmara também destacou a análise do projeto que regula o uso da inteligência artificial. Segundo ele, a Câmara está empenhada em entregar ao Brasil uma regulação equilibrada, que assegure direitos e, ao mesmo tempo, estimule a pesquisa e o desenvolvimento da inteligência artificial e de suas aplicações. Da Rádio Câmara de Brasília, Silvia Minhato.
2: Justiça.
4: Samuel Viana, do União de Minas Gerais, apresentou o projeto que reforça as prerrogativas dos advogados no acesso a certidões e informações de documentos nos órgãos públicos. A proposta obriga a administração a receber os pedidos com prazo para resposta e justificativa em caso de negativa.
3: Samuel Viana considera que a medida reduz obstáculos burocráticos que podem prejudicar a defesa dos cidadãos. O texto classifica como violação de prerrogativa profissional a recusa injustificada, a omissão de resposta ou a negativa sem fundamento legal.
4: Aline Gurgel, do União do Amapá, defende a criação de uma política nacional para aumentar a segurança de recém-nascidos em maternidades e hospitais. O projeto da deputada prevê medidas para evitar o desaparecimento, a troca, o sequestro ou a retirada indevida de bebês.
3: Entre as medidas, Aline Gurgel cita dispositivos de monitoramento, controle de acesso às áreas de internação e protocolos específicos para a alta hospitalar. A proposta também prevê que o Ministério da Saúde estabeleça regras nacionais de prevenção e resposta a ocorrências.
2: Segurança Pública.
4: Proposta veta condenados por agressão contra mulheres de prestar concurso público e ocupar cargos comissionados na administração pública. Autor da matéria, Bebeto, do PP do Rio de Janeiro, defende a necessidade de endurecer o combate à violência de gênero.
14: Isso vem de encontro ao aumento do feminicídio, aumento das agressões contra as mulheres. Mesmo com medida protetiva, o agressor de mulher hoje no Brasil, ele não tem medo da lei. Ele não tem medo, ele continua praticando com a medida protetiva. Existe a maioria, 70% hoje dos mandatos de busca e apreensão, mandato de prisão, é a Lei Maria da Penha no Rio de Janeiro, porque os agressores de mulheres não têm limite.
3: O parlamentar também cita dados sobre violência contra a mulher no Rio de Janeiro, especialmente na Baixada Fluminense. Bebeto conclui que o projeto pretende ampliar punições e criar mecanismos de restrição para os autores de agressões.
4: Projeto de Iandra Moura, do União de Sergipe, autoriza o juiz a decretar a prisão preventiva por iniciativa própria em situações de extrema urgência. A proposta permite a prisão sem pedido prévio da polícia ou do Ministério Público quando houver risco à vida da vítima ou de testemunha.
3: De acordo com Iandra Moura, a mudança busca dar resposta rápida em casos de crimes hediondos ou violência doméstica contra vulneráveis. Para ela, a atuação do juiz evita que a burocracia prejudique a proteção imediata às vítimas.
4: Termina agora o Jornal Câmara dos Deputados, produzido pela Rádio Câmara, com trabalhos técnicos de Wellington Teles e apresentação de Márcio Aquiles Sardi e Val Monteiro. Boa noite.
3: A Voz do Brasil volta na segunda-feira. Boa noite e bom final de semana.
2: 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Boa noite.

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1: 10:16.

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1: É uma canção de Herbert Viana. Com todo carinho, Soldado da Paz.

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3: 10h44.
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1: 11:33.

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1: 11:55.

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1: Meia-noite e 6.

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2: Meia-noite 36.

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2: Meia-noite 49.
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1: 1 e 12.

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1: 1:47.
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2: 2 horas.
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1: 12h44.

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2: 6h44.

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1: 3:50.

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2: 4:43.

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1: 4h50.

0: do tempo das carreiradas do meu bolonete. Quando às vezes o jockey se vendia, tu sabes onde escolher que uma vez me vendi numa carreirada?
1: Não pode.
0: É, mas meu cavalo era tão bom que queixou e ganhou a carreira igual. Aí quando eu cheguei lá no final da cancha, queria me atar no pau, né?
1: Mas que para!
0: Tomara que o povo seja igual ao meu cavalo, que enqueche e vá pelo lado certo. Não se deixe levar por esse exemplo que nos dão por aqueles que dirigem nossa nação, mas que procurem usar o caminho certo, porque não se faz linguiça de nervo nem de carne podre, meus amigos. O homem é que nem o fervido, quando estraga o tutano tem que botar fora, que vira pó de vida.
1: É uma verdade, tio.
0: É uma verdade.

0: uma gaitinha tocando, né?
1: Do velho do Baiona, né?
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3: 5 e 2.

0: muito tempo fechei. 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
3: 5:25.

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1: 6 e 3.
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1: 6:17.
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1: 6:30.
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1: 6h43.
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1: 6:55.
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1: 78.
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1: 7:20. 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
1: 7h31.
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2: 7h42.
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0: Obrigado.
1: Ipiranga 7:59. 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
9: 8:01
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12: Bom dia aos nossos ouvintes, iniciando o nosso Farm em Forma deste sábado, trazendo um tema muito interessante para os adultos e, claro, tem a ver com as crianças também, mas quem vai cuidar são os adultos. A gente vai falar sobre febre, né? Quem nunca teve um episódio de febre? E é muito preocupante em alguns casos e a gente vai conhecer, né, o porquê que acontece e como que a gente deve proceder nesses casos. Bom dia, Helder.
13: Bom dia, Márcia. Bom dia a você de casa que está conosco e mais um sábado, já no dia 22, olha, mais uma semana, concluímos o mês de agosto. E o tema de hoje, Márcia, Márcia, eu acredito que é de interesse de todos, com certeza, mas principalmente dos pais e aqueles pais de primeira viagem, como a gente fala, né? Porque uma criança com febre, os pais ficam em alerta e muitas vezes não sabem como proceder. No programa de hoje, a gente vai trazer algumas dicas, vamos esclarecer e também tirar dúvidas a respeito deste assunto. Para começar, febre, Márcia, é considerado, é uma doença ou não?
12: Não, isolada, a febre não é doença, mas é sinal de que algo não está certo no organismo. Por exemplo, no momento de uma infecção viral, um caso de gripe, né, a febre vai aparecer como sintoma dessa infecção. Eu diria que a febre é um mecanismo de defesa do organismo, avisando que tem alguma coisa estranha acontecendo.
13: E como que é feito o controle da nossa temperatura?
12: Em uma região do cérebro, né, que age como um termostato para manter os órgãos internos a 37 graus, seja no inverno ou no verão. Para isso, a gente perde calor pela pele através das glândulas sudoríparas e geramos calor nos nossos processos do metabolismo.
13: E quando que é considerado já febre?
12: Quando a temperatura ultrapassa os 38 graus, medidos na axila, né, porque em dias muito quentes ou quando a pessoa está com muita blusa ou casaco, a temperatura dela pode chegar a 37,5 até 38 graus sem ser considerado febre. Então, quando ultrapassa os 38 graus, medidos, né, embaixo do braço, ali na região da axila.
13: E como que é feita essa medição de maneira correta?
12: com termômetros infravermelhos, ou então com o que é mais comum, né, que a gente tem em casa sempre, os termômetros de axila, né, que a gente usa nos bebês, nas crianças e nos adultos.
13: Existe forma, Márcia, de baixar a temperatura de maneira rápida?
12: Uma delas é tirando o excesso de roupas, ou então tomando aquele banho morno quase para frio. Mas às vezes esse banho, né, eu vou confessar o meu lado, quando a criança está apresentando febre, está molinha, sonolenta, o banho pode até aborrecer ela e ser difícil. Então, em alguns casos, vai ser necessário usar medicamentos, principalmente se a temperatura está subindo muito rápido ou chegando próximo a 39 graus. O que, que pode substituir o banho? Compressas frias, né? Paninhos com água gelada, água mais fria, para colocar ali na testa, na barriguinha, na região das pernas, para resfriar o corpo.
13: A gente está falando de febre quando a temperatura sobe. E pode acontecer, Márcia, de a temperatura, em vez de subir, ela baixar demais?
12: Abaixo de 35 graus pode acontecer, Aldri, é chamado hipotermia. Temperaturas entre 36 e 37,5 são consideradas normais. 37,6 a 39,5 já é uma febre alta. E 39,6 a 41 graus é uma febre muito alta. Acima de 41 graus é uma hipertermia. Né? Claro que a gente vai evitar ao máximo chegar nesse ponto.
13: Agora eu lembrei de uma entrevista aqui na rádio, quando um padre esteve e a gente falava disso e ele usou o termo, né? Aí passou do ponto, né? Aí é muita febre mesmo e tem que buscar ajuda.
12: Exatamente, já é um quadro muito sério.
13: E quando a gente pode ter febre, Márcia?
12: Em situações como infecções, resfriados ou gripes, a febre pode aparecer. Mas também em casos como tumores, infecções por fungos, vírus ou bactérias, hemorragias, tumores cerebrais, câncer no fígado, leucemia, no infarto, na hepatite e em doenças reumáticas.
13: E o que é febrícula, Márcia?
12: É quando a temperatura está levemente aumentada, entre 37,5 a 38 graus. Nesse quadro, podem surgir outros sintomas, como arrepios, tremores, vermelhidão do rosto, e medidas iniciais devem ser o quê? Retirar a primeira camada de roupa, tomar um banho de água morna para fria e beber bastante água.
13: E na febre mesmo, o que fazer?
12: Quando a temperatura na axila for acima de 38 graus, o adulto pode ficar apenas com uma camada de roupa mais leve, tomar um antitérmico ou colocar compressas frias na testa. Se em até 3 horas a febre não baixar, é importante ficar atento se ela não vai aumentar muito.
13: E a febre alta?
12: O termômetro ultrapassando 39,6 graus já é considerado uma emergência médica e a criança ou adulto tem que ser encaminhada ao atendimento do médico.
13: E naquele caso de hipotermia que você falou, o que fazer?
12: Se a temperatura for menor de 35,5 graus, o que a gente tem que fazer? Normalmente, né, isso vai acontecer quando a pessoa ficar muito tempo exposta ao frio. O ideal é vestir muitas camadas de roupa, enrolar em cobertores, colocar bolsas de água quente, beber algo quente como um chá, um leite quente e ficar até perto de uma fonte de calor.
13: E o que a pessoa sente nessa hora?
12: Vai sentir um arrepio leve, uma sensação de formigamento, né, amortecimento nas mãos e nos pés. Eles podem começar a ficar azulados e pode perder os sentidos e ter dificuldade para respirar. Essa coloração azul, né, quem já viu filmes de aviões que caíram na neve, por exemplo, vão perceber que vítimas assim vão ter uma cor azulada, justamente por causa dessa baixa na temperatura. E no inverno, né, a gente vê que vez por outra morre alguém tendo como causa o frio, justamente porque a temperatura foi caindo tanto, né, não houve atendimento e a pessoa perdeu os sentidos e não conseguiu mais respirar. Esse é um quadro muito triste, né? Em dias muito frios, pessoas na água dos rios ou mar também podem sofrer hipotermia.
13: Então, passar frio demais seria causa de hipotermia?
12: Não só o frio, mas podem ter hipotermia pessoas com problemas no coração, disfunções na tireoide, pessoas desnutridas ou que consomem bebidas alcoólicas ou drogas em excesso, além de crianças e idosos que no frio têm que ser muito bem agasalhados.
13: E existe risco, Márcia, na hipotermia?
12: Se não tiver atendimento, a diminuição da temperatura vai agravando e coloca a vida em risco, né? Pode aparecer um AVC, um ataque cardíaco, parada dos órgãos e até morte. Quando o quadro é muito grave, existem técnicas que o médico pode executar, como injetar soro aquecido na veia do paciente.
13: Você está acompanhando aqui o Farma Informa, Farmácia Santo Antônio, e agora chegamos num momento muito importante para os pais. Como eu falei lá no início do nosso programa de hoje, a febre para as crianças, para os bebês. Quando que é considerado, Márcia, esse quadro nos bebês e também nas crianças?
12: Temperatura de bebês e crianças, ela é ligeiramente diferente da temperatura do adulto. Então, o normal ali é entre 36 e 37 graus. Passou de 37 graus até 37 graus e meio, a gente já considera uma temperatura ligeiramente aumentada. Então a gente já retira uma camada de roupa e pode dar o banho morno ou então compressas frias ali na testa, nas perninhas e também no peitinho, que já pode ajudar.
13: E a febre mesmo?
12: Crianças e bebês, temperaturas acima de 38 já é quadro de febre. Nesse caso, já tem que levar a criança ao médico.
13: E aí a criança já apresenta, mostra que tem algum sinal de alguma infecção, Marcia?
12: Por incrível que pareça, não. Temperatura no bebê ou na criança pode variar devido à quantidade de roupa vestida, também no período de nascimento dos dentes, como reação a alguma vacina ou devido à temperatura do ambiente. Então, nem sempre essa temperatura, né, aumentada é sinal de infecção. Mas, claro, a gente tem que investigar.
13: E como medir a temperatura de maneira correta nesse público pequeno?
12: No caso do termômetro digital, que é aquele mais comum que a gente tem em casa, temos que colocar a pontinha de metal na axila, né, naquela covinha que se forma, dobrando o braço e deixando ele imóvel. Dá para medir também no ânus ou na boca, né, tendo contato direto com as mucosas e esperar aquele sinal sonoro, a gente chama, né, que é um apitinho. Ele avisa quando a medição está completa e nesse momento você verifica a temperatura que está mostrando no visor. Importante, medir a temperatura em repouso, né? Nunca imediatamente após uma atividade física ou após o banho, porque nesses casos, é claro, a temperatura vai estar mais elevada. Tem que ser num processo normal, né? Não significando que a pessoa está com febre.
13: E qual que é o melhor termômetro para ter em casa?
12: Qualquer termômetro é confiável, né? Desde que usado da forma correta.
13: Márcia, quem já teve febre, como eu, você, em algum momento da vida, provavelmente se lembra da sensação de um frio insuportável que não há coberta que chegue para se esquentar. Mas, dali a pouco, dá até um suador, né?
12: Sim, junto com a febre aparece no primeiro momento tremores e frio intenso. Aí na sequência vem um calorão, né, que a gente começa a suar. Pode ter dor muscular, dor de cabeça, fraqueza, indisposição, boca seca e perda do apetite. O cuidado é especial com crianças e bebês quando a temperatura chega a 40 graus ou mais, porque pode acontecer de a criança ter alucinações, confusão mental e até convulsões. Teve convulsão, vai ter um protocolo, né, feito pelo médico para investigar essa convulsão. Então, o ideal é não chegar nesse ponto, né, sempre ir controlando e chegou a 38 graus, leva para o médico. E é importante tomar líquidos, né, durante esse período da febre para não deixar desidratar também.
13: Esse é o nosso assunto de hoje, falando sobre febre para você aqui no Farma Informa, Farmácia Santo Antônio.
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13: Um grande abraço para todo mundo, um bom fim de semana, obrigado mais uma vez por estar conosco. O Farma Informa volta no próximo sábado. Márcia, um bom final de semana a você e toda a equipe lá da farmácia.
12: Muito obrigado pelo carinho da audiência, né, dos nossos ouvintes que estão sempre nos acompanhando. Uma ótima semana a todos e voltamos semana que vem em nome da Farmácia Santo Antônio.
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13: Grande abraço, tchau, tchau.
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9: 8:13.
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7: Muito bom dia para você que está acompanhando a Rádio Ipiranga 91.7 FM. Na manhã deste sábado, eu sou Bruna Camargo, a mãe do Vicente. Está entrando no ar mais um programa que é Coisa de Mãe.
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7: 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Nosso programa de hoje, a gente vai falar sobre inclusão. Mas eu quero começar com uma pergunta que parece simples. Incluir é tratar todo mundo igual? Quando a gente fala em inclusão, principalmente dentro da escola, é comum a gente pensar que basta garantir que uma criança que tem algum diagnóstico, alguma doença, alguma síndrome, alguma deficiência, que ela esteja na mesma sala, no mesmo espaço, convivendo com os outros alunos. Mas será que é só isso? Será que só estar nesse mesmo espaço significa necessariamente que essa criança está incluída? Porque talvez inclusão tenha muito mais a ver com oferecer condições para que cada criança possa participar, aprender, se desenvolver e pertencer àquele ambiente, mesmo que para isso precise de caminhos diferentes. E é justamente sobre isso que a gente quer conversar hoje, sobre a diferença entre estar e pertencer, entre igualdade e equidade, e sobre o que significa, na prática, construir uma escola verdadeiramente inclusiva. Para essa conversa, eu recebo com muita alegria aqui nos estúdios da Rádio Ipiranga, primeira vez, né, participando tanto do Coisa de Mãe como da programação da 91.7, a Valéria Gabardo, que é auxiliar de direção na PAI aqui do nosso município. Valéria, bom dia, obrigada por estar aqui com a gente.
8: Bom dia, Bruna, bom dia, ouvintes. É um prazer estar aqui pela primeira vez, espero que dê muitas, né? E vamos dar andamento aí nessa conversa tão importante e tão significativa, que eu acho que é bem necessária.
7: Inclusive, quero que você ouvinte fique com essa pergunta aí na cabeça. Incluir é tratar todo mundo igual? Será? Então vem com a gente aqui no bate-papo do Coisa de Mãe. Valéria, eu queria começar perguntando, porque tem essa frase muito bonita, né, de que tem que tratar todo mundo igual, todo mundo é igual, né, não dá pra ter diferença, a gente cresce ouvindo isso, mas eu queria te perguntar, quando a gente fala de inclusão, tratar todo mundo igual é realmente o caminho?
8: Aí é uma pergunta muito delicada, Bruna, que eu acho que a gente precisa abranger o nosso campo de visão.
7: Uhum.
8: É, tanto para a igualdade quanto para a equidade, porque a igualdade ela é basicamente algo que é muito se falado, é um direito hoje, né? A igualdade é um direito, mas ela tem que ser analisada de uma outra forma. A igualdade ela traz ali para que a gente que está na área da educação ou não, de entender que aquilo parece que é um gesso, não tem algo, nada adaptativo, a igualdade é aquele mesmo modelo para todos e não se tem um olhar diferenciado. A equidade, ela permite que a gente tenha um olhar diferente de quais são as formas, as maneiras que nós vamos fazer para que esse aluno, para que essa criança que tem essas necessidades, para que ela alcance de fato a verdadeira igualdade, a inclusão, de fato, de uma forma que ela seja realmente ouvida, vista pela sociedade, né?
7: Tanto que agora essa palavra equidade não é muito falado, na verdade,
8: não,
7: né?
8: Não se ouve falar realmente, né? Igualdade, pelo contrário,
7: bastante.
8: Se fala bastante, né?
7: Até porque eu queria aproveitar e te perguntar isso. A diferença dessa igualdade, dessa equidade, quando a gente fala de uma criança que tem uma deficiência motora, por exemplo, que, né, é usuária de cadeira de rodas, vamos usar esse exemplo assim. A questão da igualdade não é, entre aspas, só ela estar nesse mesmo espaço, mas também oferecer que tenha a questão da acessibilidade,
8: com
7: rampas,
8: certeza,
7: por exemplo, portas que sejam aí mais espaçosas para a cadeira passar, nesse sentido?
8: Nesse sentido, porque quando você adapta um ambiente e você vai falar de equidade e igualdade, realmente se trata do fato de que você tem que analisar o contexto daquele ambiente como um todo. Qual é a forma que aquela criança, aquele aluno vai ser recebido, né, por todo a comunidade escolar? Vai ser adaptado realmente o que você falou, as portas, ou você quer que aquela criança, quando se fala de igualdade, que ela aja como as outras crianças,
7: uhum,
8: né? E realmente não é esse olhar. É o olhar de se adaptar, de você aconchegar o ambiente para receber e principalmente preparar. Eu acho que toda a comunidade, uma conversa que a gente pode ter mais lá pro final do nosso bate-papo,
7: uhum,
8: né? Mas realmente sobre esse preparo de toda a equipe para receber e fazer com que essa criança se sinta verdadeiramente inclusa, né? Sem que necessariamente seja engessada dentro das outras crianças.
7: E os espaços, eles precisam estar abertos para essa equidade? Eu falo porque a gente comenta muito do ambiente escolar, uhum, né? Nas séries iniciais, mas e os outros espaços? Um supermercado, a igreja, por exemplo, enfim, praças, e enquanto comunidade escolar a gente acaba colocando isso muito nas costas dos professores e também dos pedagogos, mas e os outros alunos, né? Eles são ensinados de que maneira? A questão da diferença, da inclusão, então é importante falar sobre isso.
8: Com certeza, e eu acredito que acima de tudo abordar hoje em dia isso dentro do contexto do ensino regular é mais complicado. Nós sabemos a realidade que a gente vive hoje, é o maior medo de uma mãe atípica, é que o filho passe por esse tipo de situações. E realmente, nós enquanto instituição, nós enquanto parte também, às vezes, de uma família, de uma criança atípica, temos que ter a consciência de que realmente é algo que pode acontecer,
7: uhum,
8: né? E qual vai ser o nosso papel enquanto professor, enquanto instituição, ou enquanto sociedade, enquanto mãe? Como que a gente vai preparar as outras crianças para receber essa criança atípica, essa criança com mais especificidades do que as outras, né? É realmente abranger que o mundo, ele não é feito de pessoas iguais.
7: Uhum.
8: Ele é feito de pessoas, uma diferente da outra, né?
7: Eu acho muito bonito que quando você fala isso, né, vem uma frase assim que desde que eu me tornei mãe, atípica, é um dos meus mantras, é cabe todo mundo no mundo. Né? Parece
8: exatamente
7: algo tão simples, tão
8: essa
7: banal.
8: Essa é a frase, define muito, com certeza.
7: Né? Então, a gente... E assim, a questão de rotinas e de terapias, vou falar um pouco da minha vivência, né? A gente,
8: uhum,
7: acha que as pessoas, que os nossos filhos, né, atípicos, fazem X terapias, né, questões de consultas, enfim, tem uma rotina diferente para se encaixar no mundo. Mas não é sobre isso, é sobre eles terem autonomia, sobre terem independência, sobre eles terem um espaço deles no mundo, não é sobre ah, eu quero que ele seja igual aos outros, mas é dentro das possibilidades que eles possam estar evoluindo e se desenvolvendo cada vez mais, né?
8: Exatamente. E tirar esse gesso, Bru, justamente por isso. Você entender que aquela criança vai se desenvolver de acordo com os parâmetros dela mesmo. Uhum. E não com uma régua que a gente pega de outra criança para medir ela, né? E quando você falava antes de igualdade, era justamente isso que se entendia. Você pegar a mesma régua, você passar por todas as crianças e você tratar elas como se todas devessem ter essa resposta para você. E agora já não se fala mais tanto disso. Hoje em dia o mundo tem mais informações, né? Uhum. A gente vive numa era digital cheia de informações e de formas de pensar diferente que nós temos que parar e analisar um pouco qual é o sentido que você vai fazer com que essa criança se sinta inclusa, né? Que ela se sinta incluída naquele ambiente, que ela se sinta aconchegada, eu acho que é mais a palavra que eu mais usei até agora, porque de fato você tem que fazer um ambiente confortável para ela, né? E como você vai fazer isso? Você vai adaptar e ter a certeza de que aquilo não vai ser uma régua passada, que você vai parar, analisar aquela criança e todas as necessidades dela.
7: Isso que você falou da régua, achei sensacional. E, inclusive, na semana passada eu tive uma reunião na escola do Vicente, no ensino regular. E aí eles tinham uma atividade que as crianças da sala dele tinham que falar a fruta preferida e acho que desenhar ou pintar a fruta. E o Vicente é uma criança não verbal e tem dificuldade motora. Então, uhum, ele não pega giz, lápis, enfim. E aí eu achei incrível, assim, pode parecer algo tão simples, mas a professora teve a sensibilidade de deduzir, que até me emociono de falar isso, mas de deduzir que a fruta favorita dele é a banana, porque é a que eu mais mando de lanche pra escola. E aí ela ajudou ele, né, auxiliou ali a pintar de amarelo, né, tipo, a fazer ali na apostila dele. Então, assim, o que que seria se a gente pensa assim, igualdade. Então, alguém ir lá e desenhar pelo Vicente pra que na apostila dele esteja a fruta igual esteja das outras crianças. Não, mas a equidade qual que foi? Olhar pro Vicente. Uhum. O que que o Vicente tá me informando? A especificidade dele ali, e a partir dali tirar essa informação, né?
8: Com certeza, Bru, e veja só, ter esse olhar, essa sensibilidade, uhum, né, de entender que a forma de comunicação verbal, ela varia muito de uma criança para outra, né? Então, você esperar que uma criança atípica, ela tenha como forma de comunicação somente a parte oral é uma ilusão, né?
7: Exato.
8: Que deve ser tirada, porque você a comunicação alternativa agora, ela tá muito em alta e a gente tem que buscar muitas formas de conhecimento sobre isso.
7: Uhum.
8: E não só uma professora, de repente, que tá dentro de um contexto escolar, mas as mães, as famílias, toda a comunidade, toda a sociedade tem que buscar, porque é a forma que aquela criança vai saber dizer o que ela necessita, né? E eu acho que é o maior objetivo hoje em dia de uma mãe, principalmente da mãe atípica, que mesmo que a criança não seja verbal, ela consiga expor aquilo que ela está necessitando e colocar isso em palavras nem sempre vai ser possível, né? Então, ter essa sensibilidade é magnífico.
7: Não, e você, né, abre outro leque aqui, porque é uma conversa que eu tenho também com a Fono do, uhum, Vi, que a gente não pode afirmar, o Vicente vai falar, ou vai falar com X anos, vai falar de tal jeito, a gente não sabe do futuro, a gente busca, né, a autonomia dele. E, inclusive, eu tava conversando com as minhas amigas sempre sobre isso, né, porque elas acompanham a nossa rotina e tudo mais, e qualquer informação que ele nos dá, seja com gesto, seja apontando, seja expressando, o quanto que melhora a nossa qualidade de vida. Então, a Fono do Vi, ela sempre fala que o objetivo é tornar o Vicente, usando ele de exemplo, cada vez mais comunicável, né? Então, assim, não só, claro, que é incrível, eu torço, espero que ele venha falar, mas eu digo no sentido, assim, de meios alternativos. E a escola, a família, amigos, eles também precisam estar preparados para isso, para entender que aquela criança, aquele adulto, né, muitas vezes, tem um jeito diferente de se comunicar e tudo bem, porque cabe todo mundo no mundo, né?
8: Exatamente. E também, Bru, pensar pelo fato de que cada pequena conquista é uma grande vitória, principalmente para quem é da família, você pode dizer, acho que com muito mais propriedade do que eu, uhum, né? Mas são conquistas assim que eu, ali, estando dentro de uma instituição, de uma escola especializada, posso falar também com muita alegria que cada pequeno avanço deles é uma vitória para nós.
7: Sim.
8: Né? Porque justamente isso, nós não sabemos do futuro, nós não podemos, claro, nunca prometer nada, e até porque a vida é assim, uhum, seja para qualquer pessoa, né? Seja para qualquer família. Mas saber e ter a consciência de que qualquer avanço que essa criança tiver, vai ser um passo menor daquilo que ela vai estar perto de aprender a se comunicar, de ter autonomia e principalmente de ser realmente inclusa, né? Então, falando, né, dessa questão de inclusão, você ter a sensibilidade de parar e olhar a necessidade daquela criança, eu acho que é o caminho por onde dá para começar, sabe?
7: Perfeito. Falando em caminho que dá para começar, Valéria, a gente sabe que, falando das escolas, né, da rede municipal, tanto, né, claro, de Palmeira, mas eu sei que é uma realidade, infelizmente, do nosso país. Tem a questão de verbas, a questão de superlotação, a falta, às vezes, de recursos para que os professores, né, tenham mecanismos e meios de desenvolver, porque pega aí um professor para 35 crianças, né? Falta de profissionais, enfim, é uma realidade. Queria te perguntar como que, dentro do que é possível fazer, o que você acredita enquanto profissional para que uma escola possa ver que essa criança não esteja só matriculada, mas que ela faça parte da escola, que ela faça parte da rotina do ambiente escolar?
8: Uhum. Essa, nossa, Bru, muito importante essa pergunta, e eu acho que é algo que é a nossa realidade hoje, sim, né? Então é importante a gente falar sobre. Quando essa família chega com essa criança, antes de acolher a criança, a gente precisa pensar em acolher essa família também, uhum, né? Porque sempre tem toda uma história anterior, sempre tem toda alguma ferida que ficou do tempo, de tudo que passaram. Então, primeiro de tudo é você ter essa sensibilidade, esse olhar com a família que está chegando, para depois, baseado em tudo que você falar com a família, você perceba qual é o objetivo, qual é a necessidade maior dessa família enquanto essa criança esteja ingressando dentro da escola, mas também pensar em todos os profissionais, enquanto instituição, enquanto sociedade, que vão atender essa criança. No caso, falando mais especificamente de uma criança que chega até uma escola especializada, falando mais do contexto da comunidade escolar, uhum, mesmo, né? Essa criança, ela vai ser inclusa, mas não somente na atividade que está sendo adaptada para ela. Ela vai ser inclusa quando tem uma atividade na quadra, ela vai ser inclusa quando ela participa de um projeto de marcenaria, por exemplo, uhum, de pintura, artesanato. Ela vai ser inclusa no refeitório, na convivência com outras crianças que também vão precisar se adaptar a ela. Então, nós temos que pensar sempre que é importante que todos os profissionais, todas as pessoas que trabalham com crianças, principalmente as atípicas, que eles busquem mais informações e formas de deixar o ambiente cada vez melhor para aquela criança, né? Mais adaptado, mais familiarizado, eu acredito, porque a partir do momento que a criança se familiariza, ela acaba convivendo muito melhor. Então, nós temos ali, dando um exemplo, né? Crianças dentro da escola especializada que não conseguiam nem conviver no meio do refeitório, uhum, por conta de todo o barulho, por conta de que não era um ambiente tão propício para ele, e com essa adaptação de uma força-tarefa entre toda a comunidade escolar, essa criança hoje consegue conviver muito bem dentro do refeitório. Ela senta para comer, ela observa os outros. Nós sabemos que também tem toda a parte de seletividade alimentar, então é tudo que a gente tem que colocar dentro de uma mesma organização, para que você saiba o que é que aquela criança precisa e quais vão ser as formas de chegar nessa criança. E toda a comunidade tem que estar inteirada para que haja de fato essa inclusão.
7: É bonito você falar isso, porque assim, você vai falando e vai passando um filme na minha cabeça, porque é algo novo para todo mundo. Seja de laudos muito conhecidos, muito falados, como, por exemplo, o autismo, TDAH, como também síndromes raras, né? Questões que estão aparecendo. E a gente fala, assim, eu, né, na época que eu me considero nova, tenho 31, quando eu estudava, não se falava em nada disso, né? Imagino que você, quando estudou, né, quando estava na faculdade também, muitos diagnósticos, muitas questões, muitas doenças mesmo, não apareciam. Então, assim, a comunidade, tanto da área da saúde, tem que estar sempre se atualizando, mas também da área da educação, e as famílias, né, nem se fala. Você recebe ali um diagnóstico e nada te prepara para aquilo. Então, assim, é uma força-tarefa que todo mundo precisa estar unido, né?
8: Exatamente. E é assustador, né, Bru? A gente olhar para trás e ver o que essas crianças, o que essas famílias passaram, porque não tinha realmente recurso nenhum, uhum, para identificação dessas condições, dessas deficiências, dessas síndromes. Não tinha aporte nenhum, uhum, para a gente conseguir ter esse parâmetro, e também não se ouvia falar. Até eu me lembro que na época minha de escola, do ensino médio, foi quando começou aos poucos a surgir e a começar a se falar sobre o autismo. Mas era algo assim, veio como um bicho de sete cabeças, não era entendido. E realmente não era nem por mal, era por falta de informações de algo que não era falado na época. Né? Hoje ele já não tem mais essa desculpa, porque a gente tem formas de informação a todo momento. E nós temos que estar sempre atualizados enquanto pessoas, eu falo, sabe? Não só enquanto instituição, nem só enquanto profissionais da área da educação e da saúde. Acredito que como pessoas, você ter a consciência de que você vive num mundo diverso e que você também precisa conviver com pessoas que vão precisar de muito mais tempo que você, ou às vezes vão precisar de muito menos tempo que você, né? Porque são mais avançadas, convivemos também com várias características da parte dos autistas. O TDAH tem cada vez mais se associado a outras especificidades também, então a gente tem que tirar esse gesso e saber que a gente tem que se adaptar a esse novo mundo que a gente vive, sempre buscando mais informações e formas de conhecimento, com certeza. E até eu queria, Bru, pedir um espaço para você, para mim falar. É só para quem tá ouvindo entender. Eu, até o momento, tenho 26 anos, eu não sou mãe, né? Mas eu tenho o meu contato hoje muito profundo e a minha única realidade é o contato com a escola especializada, com a educação especial. Mas eu vim de uma família que sempre seguiu a área da educação, né? A minha mãe foi todos os anos de professora dela, ela hoje é aposentada, mas todos os anos dela foram dedicados à educação especial. Né, a sala de recursos, classe especial, como era chamada antigamente. E em todas essas etapas da vida da minha mãe, eu acompanhava ela. Ela dava aula para classe especial à noite, também para o EJA. Então, eu sempre participei muito dessa rotina. Eu realmente não poderia estar em lugar diferente, né? Mesmo tendo um pai bombeiro que quis muito que eu seguisse o caminho dele, mas não a mãe ganhou. A mãe ganhou. Mas, assim, dentro da minha família, inclusive, eu tenho um tio que é especial também, né? Não se ouvia. O meu tio foi um dos primeiros alunos da APAE, logo quando a APAE era a Tia Esperança, né? Então, ele. Tive convivência desde muito nova com ele e engraçado como eu percebo como foi eficiente tudo que a mãe me passou na questão de saber conviver com uma pessoa que tem uma necessidade maior. Então, eu lembro que desde pequena eu sempre entendi que eu tinha que prestar atenção no que o meu tio falava, que às vezes ele ia errar, que ele ia, às vezes, não saber falar comigo de uma forma que eu gostasse, mas que, acima de tudo, ele era meu tio e que eu tinha que ter o respeito por ele, independente de tudo. Isso foi o que a mãe sempre passou. E, pelo contrário também, eu tinha essa convivência, então, que a minha mãe me proporcionou com educação especial, e quando ela trabalhou na PAI, estava grávida de mim, né? Então, eu tive esse contato maior, assim, de conhecer essa diversidade. Eu acho que claro que nem todas as pessoas têm o prazer de viver tudo que eu vivi em relação à educação especial, mas é muito mais fácil, claro, eu ter esse olhar hoje de inclusão,

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2: Coisa de Mãe está de volta. Valéria, obrigada por estar aqui comigo na manhã desse sábado.
3: Eu que agradeço.
2: Quero te perguntar, né? Eu já deixei adiantado ali no finalzinho do bloco anterior. O que nós, enquanto sociedade, qual que é o nosso papel, nossa tarefa de casa?
3: A nossa maior tarefa de casa, eu acredito que é você ter esse olhar de amor. Uhum. Eu acho que amor é o que... Eu sei que a gente tá falando sobre inclusão numa forma bem mais séria, mas eu acredito que quando você aprende a olhar para as coisas com amor, você aprende a analisar tudo que é necessário hoje em dia em convivência com a sociedade para que essas pessoas elas se sintam verdadeiramente inclusas, né? E que a gente saiba sempre o caminho a seguir. Não temos resposta certa, não temos como dizer o que vai ser daqui para frente, mas nós temos a oportunidade de todos os dias acordar e analisar tudo que eu posso fazer para ser uma pessoa melhor e para fazer o mundo de outra pessoa melhor também.
2: E isso também me faz pensar como que as crianças, via de regra, a modo geral, elas não veem maldade, né? Ali nos seus anos iniciais. E é até triste pensar conforme elas vão crescendo que vai se aprendendo discriminação, preconceito, bullying. Porque justamente essa inocência da criança não tratam o outro como diferente de um jeito errado, né?
3: Exatamente, Bru. E até trazendo uma situação que eu vivenciei, que foi bem, bem triste também ter... Peço licença para contar, mas a gente fez uma saída escolar bem, bem importante, todos estavam muito animados, e lá pelas horas um dos nossos alunos ficou muito triste, sabe? Ele tem um problema na parte da boca, ele não tem os dentes, né? E ele ficou triste, não quis o lanche também que foi oferecido para ele no dia, e... Chamei ele no canto para conversar e ele, com muita dificuldade, conseguiu me contar que quando ele tinha passado por um grupo de estudantes e ele foi ser simpático e dar tchauzinho, ele recebeu muitas risadas e deboche, sabe? E aquilo me cortou o coração, porque mesmo eu estando numa posição de que eu não

0: poderia passar essa insegurança, nem essa, às vezes até uma raiva que a gente acaba com tendo, certeza, no momento.
1: Somos,
0: né,
1: humanos, né?
0: Somos humanos e a gente acaba pegando pra nós, me segurar e conversar ali com ele dentro da faixa de entendimento dele, que também é um pouco mais limitada, e mesmo com essa limitação ele entendeu o que estavam fazendo com ele. Então isso me cortou o coração, uma inocência, né, de realmente ele tá ali, cumprimentar os estudantes para ser simpático, para ser legal, e porque ele estava muito feliz com aquele passeio, e de repente ele cair na realidade de que ele não foi aceito, de que ele levou o deboche, né? E por isso que até na hora que você estava falando sobre a gente saber conversar com as nossas crianças de casa, é justamente para que esse tipo de situação, uhum, acabe não acontecendo. Porque só nós que estamos dentro de uma escola especializada, que temos essa vivência com eles, e as famílias atípicas sabem o tanto que dói isso. E a gente, é uma dor que a gente gostaria que fosse... que a gente conseguisse tirar de dentro deles e colocar, né, dentro de nós. Mas a gente não pode, né? E ao mesmo tempo que não pode, a gente tem que conversar, dar esse suporte, esse acolhimento e explicar que existem vários tipos de pessoa nesse, uhum, mundo, e que inclusive a maldade existe, que era uma coisa que a gente gostaria de não falar.
1: Exatamente.
0: Né?
1: É legal também tocar nesse assunto, que também a gente gostaria que não fosse preciso e também de certa forma é tabu, mas fica também essa reflexão, como que de modo geral nós estamos falando sobre esse assunto desde os anos iniciais dos nossos filhos. Como é que a gente fala sobre o diferente, sobre a diferença? A gente acaba não tocando no assunto porque é difícil, né? Deixa isso lá pra frente. A gente fala com vitimismo, a gente fala com pena, a gente fala com desdém, porque, claro, muitas vezes a gente passa o que nos foi passado, mas os tempos são outros, e que bom que são outros, né?
0: Que bom que são outros, Bru. E olha, eu digo assim que o mundo tem mudado muito rápido, né? E nós temos que aprender a falar sobre isso, que eu acho que é bem... O óbvio precisa ser,
1: exatamente,
0: dito, né? Todos os dias. Isso até quem sempre fala lá na PAI, principalmente, é a nossa diretora Michelle. E a gente pega isso como praxe para nós todos os dias. O óbvio precisa ser dito. Então, você... mostrar para a tua criança, para aquela criança que você tem uma convivência na casa, de que existem várias pessoas nesse mundo, sejam elas com deficiências ou não, porque cada pessoa é uma, independente, uhum, de qualquer coisa, né? E a gente, no nosso próprio ambiente de trabalho, convivemos com várias pessoas também, de várias personalidades. Então, a gente passar isso para as nossas crianças desde cedo, né? Porque tudo que é passado mais cedo é internalizado. E, acima de tudo, eu acho, Bru, que nós, claro, nunca sabemos, não podemos controlar como vai ser o entendimento dessa criança, como ela vai agir com essas crianças atípicas que precisam desse acolhimento, mas, acima de tudo, ensinar o respeito. Eu acho que o respeito é a palavra fundamental. Com
1: que a gente
0: certeza
1: possa conviver com o diferente de um jeito normal.
0: Uhum. Não colocar isso como algo a não ser falado, uhum, por ser considerado algo tão delicado.
1: Isso.
0: Que precisa realmente ser falado, e é isso mesmo.
1: Pra encerrar o nosso bate-papo, que eu já te vou convidar pra você voltar outras vezes, que tem muita coisa pra nós conversar.
0: Ai, temos, Bru, temos mesmo.
1: Mas o que você podia dizer pra aquelas famílias que vivem essa realidade, mas que, por exemplo, tem medo que o filho não seja acolhido, que sofram situações de preconceito, ou mesmo pra aqueles professores que, né, se deparam ali com crianças que têm laudos e pensam, meu Deus, como que eu vou fazer agora, né? Como que eu, entre aspas, vou dar conta de tudo? O que você tem para falar em relação a essas inseguranças?
0: Sim, geralmente isso a gente vive muito, principalmente nas escolas especializadas, que são as mães que chegam para nós em algum momento ali da vida, chega de fato o momento que essa criança vai ser inserida no ensino regular. E a maior parte do que acontece, Bru, assim, sendo bem sincera, é muito choro, muita emoção, né? Porque de fato é um lugar que você está sendo bem assistido, que essa criança ela está recebendo todos os recursos, todas as adaptações, profissionais também capacitados, habilitados, que eu digo que são profissionais que já sabem a área que atuam,
1: uhum,
0: e que cada vez buscam uma formação melhor, né? Então, para que essa mãe, essa família, ela entenda que o filho já não vai mais mais participar disso, que ele vai para uma realidade diferente, realmente é um choque de realidade, né? E é um momento que a gente sempre tem muita cautela, muita paciência, dá muita abertura para a família de ser franco, né, conosco, que fale tudo que acha, a forma que sente, qual é a maior insegurança do filho, né? Mas justamente, Bru, essa insegurança só acontece hoje em dia, esse medo não é nem tanto por profissionais, mas é pela sociedade que a gente está vivendo hoje. Uhum. Uma sociedade que ainda tem muito preconceito, crianças que ainda praticam muito bullying. A gente vê inúmeras histórias aí por esse mundo da internet, né? Histórias até que, infelizmente, muitas vezes acabam tragicamente, né? Então, nós temos que acolher essa família, mas também dar o suporte de acolhimento, no sentido de nós sabemos o medo, nós entendemos que o seu medo é real, mas nós enquanto instituição e enquanto comunidade escolar, nós precisamos se unir a vocês enquanto família e a gente fazer um trabalho conjunto, sempre, né? Até depois que o aluno ele sai da escola especializada, nós acompanhamos ainda esse aluno por um longo período de tempo, para que a gente saiba como está sendo essa adaptação, né? Qual está sendo a nova realidade desse aluno, como que ele está reagindo às novas rotinas e tudo mais, e também aos profissionais que estão atendendo esses alunos. A gente tem acesso a esses profissionais também. Então, é uma responsabilidade grande para a escola especializada, porque além de você dar o suporte para a família, você também tem que dar essa abertura para que o profissional que vai atender esse aluno possa também falar sobre ele, quais as dúvidas, quais as inseguranças dele, inseguranças essas que nós, enquanto escola, também já passamos, sim, né? E nós também não tínhamos resposta pronta, nem alguém que falasse para nós que era assim que tinha que fazer. Então, acho que o principal que acontece e dá muito certo é a gente dar essa abertura para que esses profissionais do ensino regular, principalmente, eles saibam que é normal ter dúvidas, que é normal você se deparar com uma criança atípica e você ter medo e receio do que vai ser, né? Às vezes até se autocobrar demais enquanto profissional, mas você saber também que o principal é você fazer o acolhimento dessa criança, que às vezes você pode até não ter tantas ferramentas, 30 mil ferramentas de inclusão. Às vezes você, enquanto pessoa, vai ser a única ferramenta de inclusão naquela criança naquele momento e vai ser tudo que ela precisa.
1: Nossa, que lindo. Valéria, obrigada pela tua participação aqui no programa, né? Obrigada por compartilhar um pouco do seu conhecimento, da tua experiência com a gente. E reforço, microfones da Rádio Piranga estão sempre à disposição.
0: Bru, eu que agradeço. Agradeço a todos os ouvintes também. Sempre estou à disposição. Acho que você percebeu que de falar eu gosto, né? Com certeza, toda vez que me chamar, vai ter bastante bate-papo.
1: Maravilha. Inclusive, nós estamos vivenciando aí a Semana da Pessoa Nacional com Deficiência. Teve início ontem, na sexta-feira. As atividades seguem aí ao longo da semana. Você acompanha a programação também na Rádio Piranga, as novidades. É importante esse espaço para que a sociedade tenha a oportunidade de refletir sobre o assunto, né?
0: Com certeza. Então, esse ano, mais uma vez, estamos com o mesmo tema do ano passado, que eu acredito que é bem, bem prudente, que é um tema que precisa ser falado, né? Oportunidade transforma, inclua a nossa voz.
2: Se todos se unirem, a força será bem maior.
0: Inclua a nossa voz, e realmente é a voz deles que precisa ser inclusa. Às vezes não só a voz, às vezes o corpo, a alma e tudo mais, né? Mas realmente é uma semana muito significativa, não só para nós, enquanto escolas especializadas, mas também acredito que para toda a sociedade, que tem vivenciado muitas e muitas situações de pessoas que necessitam dessas adaptações e também que essa inclusão verdadeiramente aconteça. Então, o tema teve tudo a ver, e nas nossas redes sociais da PAI nós estamos sempre divulgando a programação também, claro, lógico, com a parceria de sempre de vocês, né? E a gente agradece muito toda a comunidade e vocês por receberem tão bem sempre a PAI.
1: Imagina, a gente que é feliz demais por essa parceria. Coisa de Mãe vai ficando por aqui. Um ótimo final de semana pra você. Eu volto na semana que vem. Até mais.

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Bom dia a todos, queridos ouvintes da Rádio Ipiranga, mais um sábado, hoje 22 de agosto, nós estamos aqui para, juntos no programa Vivendo a Alegria do Evangelho, caminharmos, rezarmos juntos, estarmos em sintonia e participando, né, você trazendo as suas intenções, confirmando a sua participação e também nós trazendo a reflexão da Palavra de Deus neste final de semana, também lembrando que hoje, 22 de agosto, a Igreja celebra Nossa Senhora Rainha do Céu e da Terra, Rainha da Paz, Rainha dos Apóstolos, Rainha do Povo, Rainha Nossa. Então nós queremos celebrar junto com a Igreja hoje a Virgem Maria Rainha do Céu e da Terra e dos Anjos. Por isso que com o coração cheio e transbordando de alegria e fé, você seja muito bem-vindo de onde você estiver, de sua casa, de seu trabalho, você que está aí no seu carro, viajando, que Deus proteja, abençoe, ampare você também e tua família. Então você quer participar aqui do nosso programa, mandando o seu recado, também a sua mensagem, interagindo conosco, é o número 42 99953-3669, 99953-3669. Esse é o contato que você pode estar aqui participando conosco do nosso programa Vivendo a Alegria do Evangelho, que de fato o Evangelho neste final de semana, que nós vamos celebrar o 21º domingo do tempo comum, o Evangelho possa transformar os nossos corações e produzir em nós uma alegria verdadeira, alegria que vem do coração de Deus. Vamos então pedir a bênção, a proteção de Deus nesta oração inicial do nosso programa. Que Deus continue nos abençoando, abençoando você, sua família, seu trabalho, suas atividades deste final de semana. Em nome do Pai, e do Filho, e do Espírito Santo. Amém. Senhor nosso Deus, nesta manhã nos colocamos diante de vós com o coração agradecido. Obrigado pelo dom da vida, pela oportunidade de recomeçar, pelas pessoas que caminham conosco e por tudo aquilo que, mesmo sem percebermos, vós realizais em nossa vida. Hoje queremos ouvir novamente a pergunta de Jesus que nós vamos ouvir no Evangelho. E vós, quem dizeis que eu sou? Que possamos responder não somente com palavras, mas com a nossa maneira de viver. Vós sois o Cristo, o Filho do Deus vivo. Abençoai o nosso dia. Abençoai nossas famílias, nosso trabalho, nossos encontros, nossas decisões, preocupações. Dai-nos serenidade para aquilo que podemos mudar, coragem para enfrentar aquilo que precisamos enfrentar e sabedoria para escolher sempre o caminho do bem. Neste fim de semana em que celebramos de modo especial a vocação e a missão dos leigos, nos ajude a compreender que todos temos um lugar e uma missão no vosso reino. Que saibamos colocar nossos dons a serviço na família, na comunidade, no trabalho e na sociedade. Que nossa fé não fique apenas dentro da igreja, mas que se transforme em testemunho no cotidiano. Maria, Mãe da Igreja, Rainha do Céu e da Terra e dos Anjos, caminhai conosco neste novo dia. E que em tudo o que fizermos, possamos louvar a presença de Cristo e levar a presença vossa àqueles que encontramos. Senhor, conduzi os nossos passos, nos guarde de todo mal e fazei deste dia uma oportunidade de amar e servir. Amém. Muito bem, então, nós iniciando com esta oração, a oração pedindo que Deus conduza os nossos passos com muita sabedoria e que possamos viver este sábado, este final de semana, um dia abençoado. E você pode também, é claro, participar deste momento novamente dizendo, você já pode ir mandando a sua mensagem no 99953-3669, 99953-3669. Então nós vamos também celebrar neste final de semana a vocação laical dos leigos da nossa igreja, de todo cristão batizado, que
atua, que participa, que está engajado, que sempre colabora, ajuda na sua comunidade, na sua paróquia. E peçamos a Nossa Senhora, a bem-aventurada Mãe, Rainha, Virgem, Maria, que sempre abençoe também, interceda pelas nossas famílias e também pelos leigos e leigas das nossas comunidades, da nossa paróquia. Então hoje, a festa da Rainha, que a igreja celebra, é claro, não neste final de semana, mas sim somente neste sábado, nós teremos aqui essa festividade. Então, o calendário romano aproximou a celebração litúrgica da memória de Nossa Senhora Rainha à solenidade da Assunção, para mostrar mais claramente a ligação entre a dignidade régia da Mãe de Deus e sua Assunção ao céu. Então, no domingo passado, nós celebrávamos a Assunção de Nossa Senhora, e agora, então, neste sábado, celebramos que aquela Virgem Maria que Jesus elevou ao céu em corpo e alma, ela é colocada à direita, também como rainha, lembrando o salmista no número 44, versículo 10, que fala: a rainha está à vossa direita, com suas vestes de ouro, ornada de esplendor, ornada do esplendor de Cristo vivo e ressuscitado. Então, vamos já para iniciar o nosso programa, ouvir esta belíssima canção, e você vai mandando a sua mensagem. E após esta canção, nós voltaremos e vamos ler as mensagens e fazer este momento de interação com você que vai participar conosco aqui do programa. Então vamos lá ouvir esta belíssima canção do Frei Gilson, pedindo a proteção de Nossa Senhora Rainha.

Muito bem, voltamos com o nosso programa Vivendo a Alegria do Evangelho e já com as mensagens aqui de participação, nós vamos ouvir, vamos ler, né, ouvir aqui o que nós temos com as primeiras participações. A Tecla Volski mandou aqui o seu bom dia, manda aqui bom dia Padre Fábio, sua bênção, estou na escuta do programa aqui no Faxinal do Silva. Então um abraço à Tecla e a todos da comunidade Faxinal do Silva, a Tecla sempre participando conosco aqui no nosso programa. O seu João Lima, manda aqui bom dia Padre Fábio, um final de semana abençoado a todos nós. O João, juntamente com a Joselita, mandam a mensagem aqui também confirmando a participação. Obrigado, seu João, Deus abençoe você e toda a sua família, obrigado pela sua interação e participação aqui conosco. A Elisiane Ramiro manda bom dia Padre Fábio, sua bênção, Deus abençoe Elisiane. Ela pede aqui orações pela minha família, meu esposo Adriel, minha filha Yasmin, minha mãe Marta e meu pai Leonardo. Então ela é a Elisiane, ela se identifica lá do Rocio 1. Obrigado Elisiane, Deus abençoe você, toda a sua família, o Adriel, a pequena Yasmin, e também a sua mãe a Marta e o Leonardo, seu pai. Um grande abraço para você e toda a sua família. Também o Roberto Rivelino, nosso amigo Roberto Rivelino, sempre na escuta aqui conosco também. Manda bom dia, Padre Fábio. Estamos na escuta, sua bênção. Deus abençoe, Roberto. Você abençoe também os seus trabalhos, suas atividades. Um grande abraço. Aqui, bom dia, Padre. A sua bênção. Quero pedir oração por todos os padres de nossa paróquia e por todos os catequistas da minha comunidade e minha família. E todos os ministros. A Elisabete, de Santa Bárbara. Um grande abraço, Elisabete. Agradecemos também pelo carinho, pela a intenção de oração pelos padres. E nós também, com certeza, estaremos aqui sempre à disposição, rezando por todos vocês, por todas as nossas comunidades, a nossa paróquia. Obrigado, então, um grande abraço a Elisabete e a toda a comunidade de Santa Bárbara, que nós tivemos uma missa e uma festa bonita, belíssima, e um momento bacana também, vivenciado junto à comunidade de Santa Bárbara no último domingo. Também aqui a mensagem, bom dia, sou a Luana do Pinheiral de Baixo, peço pela saúde do meu filho, o Ravi Miguel, que recebeu o batismo ontem, e agradeço pelo dom da vida dele. Então um grande abraço a Luana e ao Ravi, pequeno Ravi Miguel, que recebeu esta grande graça ontem de ser batizado lá na comunidade. Então obrigado Luana pela participação, pela mensagem, que Deus abençoe você, toda a sua família, e também que o Ravi Miguel continue agora batizado, crescendo em graça, estatura e sabedoria. Aqui mandando bom dia Padre Fábio, melhoras, obrigado, viu? Já percebam, né, que a voz diferenciada, é claro, por conta de rinite alérgica e aí uma gripe junto, mas já no processo de recuperação, graças a Deus. Mas agradeço aí também pelo carinho, pela mensagem. Ela manda aqui, peço bênçãos para mim e para todas as famílias. É a Bárbara que manda essa mensagem. Agradeço, Bárbara, pela sua mensagem, pela sua atenção aqui também. Bom dia, peço bênção para minha família, a Maria Werner. Deus abençoe, Maria, você, e abençoe também a sua família que está na escuta aqui conosco, participando. Obrigado, viu? A Olinda Novak manda aqui, bom dia, Padre querido, sua bênção para mim, minha família e para todos. Que Deus te abençoe, Padre. Obrigado, viu, Dona Olinda? Deus abençoe você também. Abençoe a sua família. Agradecemos aí pelo seu carinho, sua participação aqui conosco. A minha mãe também manda aqui sua bênção, filho. Estamos na escuta, orações por toda a nossa família, em especial você, que melhore nessa gripe. Obrigado, mãe. Deus abençoe também. Agradeço aí pela participação, pelo carinho. Um grande abraço. Abraço para a mãe, para o pai, também a minha irmã, que está lá no acampamento de jovens da Canção Nova. Um grande abraço e também para toda a família, a mãe Rosana, meu pai Atair, sempre acompanhando na escuta e também com as orações. Aqui, bom dia Padre Fábio, aqui é a Lucimara do Farajala Bacila. Ela pede orações para a mãe dela, que é a Maria Otília, que passou por uma cirurgia. Vamos com certeza, viu, rezar aqui, Lucimara, pela sua mãe, que ela tenha uma pronta recuperação, que melhore logo também, e o procedimento aí de melhora da cirurgia também, agora recuperação, com todo o cuidado. Então que Deus abençoe você, Lucimara, toda a sua família, sua mãe, a Maria Otília. E a Eunice
manda aqui, bom dia, padre. É uma oração para a Eunice, pede saúde para o padre também. Obrigado, viu, Eunice? Agradeço, Deus abençoe. É saúde para todos nós, com a graça de Deus, para que tenhamos ainda mais vigor, mais força para servir e amar. Aqui outra mensagem, bom dia. Pede proteção e bênçãos para minha família, em especial para minha filha, a Valentina. Ela fala que me chamo Roberta, minha filha será coroinha amanhã, participaremos do encontrão de coroinhas e acólitos. Então, muito bem, aí amanhã então terá esse momento dos coroinhas e acólitos. É bom para quem estará lá, quem vai participar deste momento. A Ivete Olibrantoski manda aqui, bom dia, Padre Fábio, melhoras, peço oração para minha família. A Ivete Olibrantoski, dos Três Morros, sempre na escuta. Obrigado, viu, Ivete? Sempre na escuta, sim, conosco aqui. Obrigado também pelo carinho, pela atenção, pela sua mensagem e orações. Que Deus abençoe você e toda a sua família. A Albina pede aqui, bom dia, Padre. Padre, peço oração para minha família, filhos, netos, genro e nora, e também meu esposo, Albina Gonçalves Kowalski. Kowalski do Faxinal Grande, ela manda essa mensagem aqui. Obrigado, viu, Dona Albina? Que Deus abençoe você, abençoe também toda a sua família. Rosângela, lá da Colônia Francesa, manda bom dia, Padre Fábio. Estamos na escuta, eu e minha neta Helena, Helena Vitória. Então, a Rosângela, lá da Colônia Francesa, que Deus abençoe seu dia. Amém. Deus abençoe também o seu dia, viu, Rosângela? Abençoe você e também toda a sua família. A Linda Novak mandou aqui, a Fernanda pede sua bênção, Padre Fábio. Deus abençoe a Fernanda, viu, Linda? Um grande abraço para a Fernanda, que Deus continue abençoando e fortalecendo a vida dela também. A Leucádia manda aqui, bom dia, Padre Fábio, melhora sua bênção, Dionísio e a Leucádia, senhor e lá do Cantagalo, sempre na escuta. Obrigado, viu, a Dona Leucádia, obrigado pela sua mensagem, agradeço também aí pelo carinho. Um grande abraço para o Dionísio e para você também, Leocádia. Deus sempre abençoe você e sua família. Então vamos, enquanto isso, nós vamos agora para o momento do Evangelho, da palavra. Enquanto você pode ir mandando a sua mensagem, né, no número 42 99953-3669. 42 99953-3669. Vamos então ouvir a palavra de Deus, o Evangelho deste final de semana, deste domingo, em que nós vamos celebrar nas nossas comunidades, seja você no culto da palavra, seja também na Eucaristia, participaremos neste momento profundo de comunhão. Então vamos ouvir o Evangelho de Mateus, no capítulo 16, versículo de 13 a 20. Mateus 16, de 13 a 20. O Senhor esteja convosco, Ele está no meio de nós. Proclamação do Evangelho de Jesus Cristo segundo São Mateus. Glória a vós, Senhor. Naquele tempo, Jesus foi à região de Cesareia de Filipe e aí perguntou aos seus discípulos: quem dizem os homens ser o Filho do Homem? Eles responderam: alguns dizem que é João Batista, outros que é Elias, outros ainda que é Jeremias ou algum dos profetas. Então Jesus lhes perguntou: e vós, quem dizeis que eu sou? Simão Pedro respondeu: tu és o Messias, o Filho do Deus vivo. Respondendo, Jesus lhe disse: feliz és tu, Simão, filho de Jonas, porque não foi um ser humano que te revelou isso, mas o meu Pai que está no céu. Por isso eu te digo que tu és Pedro, e sobre esta pedra construirei a minha igreja, e o poder do inferno nunca poderá vencê-la. Eu te darei as chaves do reino dos céus. Tudo que tu ligares na terra será ligado nos céus. Tudo o que tu desligares na terra será desligado nos céus. Jesus então ordenou aos discípulos que não dissessem a ninguém que ele era o Messias. Palavra da salvação. Glória a vós, Senhor. Muito bem. Então, no Evangelho deste final de semana, que nós celebraremos também a vocação laical, nós trazemos então uma reflexão a partir disso também que nós vamos celebrar, né, que venha iluminar a vocação
de todo cristão, todos os cristãos leigos que se dedicam, que participam, que atuam, que ajudam em suas comunidades, né? Então, nesse final de semana, ao celebrarmos a missão e a vocação dos leigos, o Evangelho podemos assim dizer que ganha uma aplicação muito bonita. Jesus não pergunta apenas a Pedro quem ele é. Ele pergunta aqui a comunidade cristã, quem ele é e o que fazemos com essa fé no mundo. A pergunta de Jesus, no primeiro momento, é sobre o que dizem os homens ser o Filho do Homem. Quem dizem os homens, aqueles que não são discípulos, né? O que dizem de modo geral ser o Filho do Homem? E a resposta é bem genérica, é bem superficial. Uns dizem que é João Batista, outros que é Elias, outros que é Jeremias, ou alguns dos profetas. Então, a pergunta direcionada agora também para a comunidade que Jesus faz. E vós, quem dizeis que eu sou? E claro que Pedro, como líder e chefe da igreja, aí ainda já nem estava mais como líder, Pedro responde. E a resposta de Pedro não é uma resposta individual, é uma resposta comunitária. Ele fala como igreja, como comunidade. Então, trazendo isso para a vocação laical também, o leigo é aquele que leva a resposta de Pedro para dentro da vida cotidiana. A resposta que Pedro dá: tu és o Cristo, o Filho do Deus vivo. Essa é a resposta também de todo leigo, de todo cristão batizado, que deva dar a nosso Senhor. E essa profissão de fé precisa aparecer também em casa, no trabalho, na sociedade, na família, na escola, nos ambientes digitais, nas pastorais e comunidades, né? Então, ser leigo não é simplesmente ajudar o padre da igreja, não. Não é isso. É ser presença de Cristo no mundo. Tanto é que quando todo cristão é batizado, ele recebe essa missão de ser sal da terra e luz do mundo. Cristo que ilumina todo ser humano, e o ser humano que se torna iluminado, também ele tem a missão de iluminar. Há leigos que evangelizam sem necessariamente precisar, muitas vezes, subir ao altar. Evangelizam quando educam os filhos na fé, quando são honestos no trabalho, quando cuidam de um familiar, quando defendem a dignidade de alguém, quando perdoam, quando visitam um doente, quando participam da comunidade, quando fazem o bem sem precisar necessariamente ser visto ou aparecer. E aqui aparece uma coisa muito importante no Evangelho, que Jesus diz a Pedro: eu te darei as chaves do reino dos céus. A igreja precisa de pessoas que recebam então responsabilidades também e coloquem seus dons a serviço. E os leigos têm uma missão, é indispensável. Todos os leigos têm uma missão indispensável na construção do reino. Às vezes, dentro da igreja, nós podemos cair na tentação de pensar: a igreja é responsabilidade do padre, é o padre que cuida de tudo, é o padre que faz isso, é o padre que tem que fazer aquilo. É claro, cada um dentro das suas responsabilidades próprias, mas não é só o padre que é responsável, não. A igreja somos todos nós, membros do corpo de Cristo. O padre tem a sua missão própria, o diácono tem a sua missão própria, os religiosos têm a sua missão própria, e os leigos têm uma vocação própria, indispensável e insubstituível. O padre não é leigo. O diácono não é leigo. Os religiosos não são leigos. Então, os leigos têm o seu lugar e têm a sua vocação, que é insubstituível. Por isso, nesse fim de semana, uma pergunta que Jesus possa, que de Jesus para nós possa ser aplicada, né? Quem sou eu para você? Quem é Jesus para você, querido leigo e leiga, querido cristão da nossa comunidade, da nossa paróquia, e de onde você estiver nos ouvindo? Quem sou eu para você? Quem é Jesus para você? E depois, o que você está fazendo com os dons que eu coloquei em suas mãos? Porque Deus não chamou todos para o altar, não. Não é todos que vão subir ao altar, mas chamou todos para a missão. Veja bem, alguns têm a vocação específica de estar no altar, mas todos recebem uma missão. Não chamou todos para serem ministros ordenados,
mas chamou todos para serem discípulos. Não chamou todos para deixar o mundo, mas chamou muitos para transformar o mundo a partir de dentro dele também, estando nele. Então, Pedro recebeu as chaves, nós recebemos uma missão. Pedro confessou a fé com seus lábios e nós somos chamados a confessá-la com a vida. Porque o mundo talvez não leia o Evangelho todos os dias, mas poderá ler o Evangelho na vida de um leigo que ama, serve, perdoa e permanece fiel, como dizia já São Francisco de Assis. Né? O Evangelho pode ser a sua vida, o seu testemunho. Então peçamos ao Senhor que nos ajude, que abençoe todos os nossos leigos e leigas e também parabenizar e agradecer ao sim de todos aqueles que engajado de uma forma ou outra com coordenação, lideranças de pastorais, movimentos, grupos de suas comunidades que possam continuar servindo e amando aos seus irmãos, ao seu próximo, colaborando sempre na igreja, atuando, participando. Então, o nosso muito obrigado também como igreja pelo sim de cada um de vocês. Que Deus abençoe e que continue abençoado e que este evangelho deste final de semana possa iluminar também as suas decisões, as suas atividades, o seu compromisso assumido diante da comunidade. Daqui a pouco nós voltamos, de repente nós também podemos fazer mais alguns comentários do evangelho, daí de fato para compreendermos também o evangelho deste final de semana, mas nós e também daqui a pouco voltaremos com mais participação, viu? Vejo que tem algumas participações aqui e depois nós voltamos e nós vamos continuar com o nosso programa Vivendo a Alegria do Evangelho. Agora nós vamos ouvir essa belíssima canção e até daqui a pouco.

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Muito bem, voltamos com o nosso programa Vivendo a Alegria do Evangelho, né? Depois dessa belíssima canção que nós ouvimos antes do intervalo, né? Nós ouvimos a canção aí da Fraternidade São João Paulo II, Tu és amor. E de fato, você, cristão, leigo, leiga, batizado, batizada, você é amor, né? Na igreja, como dizia Santa Teresinha no Menino Jesus, que a vocação é ser o amor na igreja, no seio da igreja, né? Então, você como cristão batizado, o teu chamado é ser amor. E Deus é amor. Tu és amor, Senhor, em nossos corações, em nossas almas, em nossas vidas. Então vamos aqui de mais participação, de mais mensagem. Aqui a mensagem da Ivone Moll, manda aqui. Ela é lá do Passo do Tio Paulo. Pede oração para todos da família. Então um grande abraço aí a Ivone Moll, toda a sua família, comunidade também lá do Passo do Tio Paulo. Obrigado pela sua participação, viu, Ivone? Também aqui, bom dia, Padre Fábio. Peço oração pela minha irmã, a Matilde, que passou por cirurgia. A Marli Yashinski, do Faxinaldo Silva, é que manda essa mensagem aqui pedindo, então, pela sua irmã, a Matilde, em que ela se recupere logo, que tenha uma pronta recuperação. Que Deus abençoe a saúde da Matilde, viu? Da sua irmã, Marli Yashinski. A mensagem aqui também da Clenilda. Clenilda sempre participando conosco. Bom dia, Padre, sua bênção. Ela lá do Pinheiral de Baixo, junto com Pedro, seu esposo. Um grande abraço a você e toda a sua família, seus filhos. Que Deus continue sempre abençoando. A Olinda Novak manda aqui. Também peço orações para os pais do Douglas, que sofreu um acidente ontem à noite, perto do Amas. Deus conforte o coração deles. Com certeza, viu? Vamos com certeza também colocar nas nossas orações as famílias enlutadas, que Deus também acolha este jovem também ontem envolvido neste acidente, que Deus conforte e console todos os familiares. A igreja sempre estará à disposição de rezar, de acolher, de consolar com a força da oração e da comunidade a vida dos familiares que passam por este momento doloroso de um desafio. Então, obrigado, viu, Linda, pela sua mensagem. Um grande abraço. Que bom dia, Padre. Padre, Deus te abençoe com muita saúde. Sou ouvinte de todos os sábados. A Bárbara Ferrando. Obrigado, viu, Bárbara. Agradeço pela sua participação. Sempre você aqui conosco na companhia. Que Deus abençoe também você e toda a sua família. Obrigado pela sua mensagem. Aqui também a Maria José manda: bom dia, estou na escuta da Rádio Ipiranga, alegria do Evangelho, chuvas de bênçãos para o Senhor, Padre Fábio, melhoras. Obrigado, viu, Maria? A Maria José, agradeço pela sua mensagem, pelo seu carinho. E com certeza, melhorar, precisamos todos ficar melhor, nesse tempo que nós vivemos de mudanças climáticas e muitas vezes em consequência do mau cuidado com a natureza, acabamos então estando neste tempo de até causar uma estranheza, de frio, de calor fora do tempo, enfim, de tantas coisas que acontecem. E aí isso vai também prejudicando a saúde, e precisamos então nos cuidar da nossa saúde, sobretudo a voz, que é preciso para utilizar na evangelização também, como instrumento de evangelização. Aqui a mensagem do meu amigo Alidon, manda aqui: bom dia, Padre Fábio. Bom dia, viu, Alidon, que Deus abençoe você e toda a sua família. Agradecendo a sua mensagem aqui,

todo sábado estão aqui atuando, participando conosco, nosso programa. Então, o nosso muito obrigado pelo carinho e pela participação e a mensagem e interação aqui conosco. Sua bênção, Padre Fábio, peço pela paz nas famílias e pelo dom da vida de Irene de Correias. Deus seja louvado, então, pelo dom da vida da Irene. Dom da vida da Irene. E é ela mesma que manda, né? Acho que é isso, é ela mesma. Viu? Que Deus abençoe, então, tá de aniversário. Deus seja louvado pelo dom da sua vida, viu, Irene? Que você continue com muita saúde, muita paz, muito amor no coração. Então, os parabéns também nosso aqui para você, para sua família, que Deus continue te abençoando, te fortalecendo, e Deus mais uma vez seja louvado pelo dom da sua vida que hoje é celebrado. Muito bem, então, agora 9 horas e 46 minutos, nós vamos, antes de encerrarmos, encerrando, e para já estamos na reta final do nosso programa, nós vamos aqui falar sobre a programação deste final de semana, que nós teremos nesse dia 22 e 23 de agosto. Lembrando que mês de agosto, mês vocacional, em que nós rezamos por todas as vocações. O primeiro domingo foi a vocação consagrada, em todos os padres, em todo ministro ordenado, ministério ordenado. O segundo domingo foi a vocação familiar, vocação matrimonial. E no terceiro domingo, domingo passado, nós celebrávamos a vocação da vida consagrada religiosa. E neste final de semana, nós celebramos a vocação de todos os cristãos leigos e leigas batizados. Então, hoje, dia 22, nós teremos então a missa na comunidade do Rossio 2, às 17 horas, e na comunidade de Vila Palmeirinha, às 17 horas. Então, Rossio 2 e Vila Palmeirinha. Às 19 horas, no Rincão do Coxo, e também na comunidade Nossa Senhora Aparecida, em Porto Amazonas. Então, será aí. E também hoje, lembrando que nós temos a missa jovem às 19h30 aqui na nossa matriz. Então, são essas as missas deste sábado, deste final de semana, que nós teremos também amanhã, no domingo, às 8 horas na matriz, às 8 horas na comunidade de Vilinha, às 9h30 na Fátima, às 10 horas na matriz de Porto Amazonas, às 19 horas na matriz aqui, na matriz aqui também nós teremos a missa das 19 horas. Lembrando também que, claro, todos aqueles que forem participar do encontrão dos pais, que lá terá também a missa às 9 horas na comunidade de Vieiras. E vamos então aqui agora, mais uma vez para concluirmos, falar um pouco desse dia da vocação laical, mas também do evangelho deste final de semana. Você, querido ministro da palavra, é você que vai rezar na sua comunidade, você, cristão leigo, leiga, que vai participar da celebração, que possamos compreender um pouco, né, sobre este evangelho de hoje, trazendo para nossa realidade. Então, o evangelho, que já foi, claro, comentado a partir na perspectiva da vocação de todo cristão leigo, mas o evangelho traz uma pergunta aqui que atravessa a nossa vida toda, né? E vós, quem dizeis que eu sou? Jesus não está perguntando apenas o que aprendemos sobre ele na catequese, não está perguntando qual é a nossa resposta decorada. Ele pergunta quem ele é para nós concretamente, né? Com a nossa vida, com a nossa fé. É uma resposta de fé que deve ser dada, e não uma resposta superficial e genérica. Porque é possível saber muitas coisas sobre Jesus e, ao mesmo tempo, não deixar que ele transforme a nossa vida. Então, conhecer é intimidade. Conhecer na palavra de Deus não é somente conhecimento de informação. É conhecer aquele que tem o poder de transformar as nossas vidas. Lembrando que sempre quando Jesus vai ao encontro daqueles simples de coração, a resposta é: se tu queres, Senhor, tu podes. Se tu queres, tu podes salvar. Tu podes curar. Então, é essa experiência concreta de se ter do conhecimento de Jesus. E Pedro responde a resposta de Pedro: tu és o Cristo, ou seja, o Cristo é o quê? É o Messias, é o ungido de Deus Pai. O filho do Deus vivo. Essa resposta precisa sair,

também somente da nossa boca, somente de uma resposta pronta que nós lemos na Escritura, e chegar também às nossas escolhas. Se Jesus realmente é Cristo para mim, então eu preciso aprender a perdoar, mesmo quando fui ferido. Eu preciso cuidar da minha família, mesmo quando existem dificuldades. Eu preciso ser honesto, mesmo quando ninguém está vendo. Eu preciso também parar de alimentar mágoas que estão roubando muitas vezes a minha paz. Preciso confiar em Deus quando não consigo entender muitas vezes o caminho, mas simplesmente confiar em Deus. Preciso também ter coragem para permanecer fiel, mesmo quando seria mais fácil desistir. E existe algo muito bonito aqui no Evangelho também. Pedro não era perfeito. Jesus não escolhe uma pessoa sem fraquezas. Pedro ainda iria errar, né? Lembrando que a resposta de Pedro, essa que ele deu a Jesus, em outro momento do Evangelho também Jesus fala que não é contra não foi, ou melhor, não foi homem algum que revelou isso, mas sim meu Pai que está no céu. Mas lembrando que Pedro, ainda diante da sua fragilidade humana, ele erraria, ele teria medo, ele negaria o Senhor. Mesmo assim, Jesus lhe confia uma missão. Então, não é porque você falhou, porque você errou, porque você é limitado, porque você se sente fraco, pecador, é que você não é digno de receber a missão. Não, a missão é graça de Deus, que Deus concede a todos. Então, Jesus sempre vai confiar uma missão a todos, independentemente do seu grau de espiritualidade, de perfeição, de santidade, enfim, a missão que o Senhor confia. Então isso também fala conosco. Às vezes nós pensamos, eu não sou digno de servir a Deus porque tenho tantas limitações, mas Jesus não procura pessoas perfeitas, ele procura corações disponíveis. E quando Jesus diz, tu és Pedro, há algo muito profundo acontecendo, né? Então antes de confiar uma missão a Pedro, Jesus dá uma identidade. É como se ele dissesse, então, eu sei quem você é, Pedro. Conheço suas fraquezas, conheço seus medos, conheço aquilo que ainda precisa ser transformado e mesmo assim confio em você. Interessante, né? Essa confiança de Deus em nós, que Ele nos chama, nos convida para servir e amar o próximo, independentemente do modo como estejamos, mas Ele espera que nós estejamos disponíveis. Isso vale para todos nós, para cada um de nós. E para você, cristão, leigo, cristão, batizado, batizada. Talvez hoje alguém esteja vivendo uma situação que parece uma pedra pesada demais, uma crise na família, uma decepção, uma amizade quebrada, uma ferida afetiva, uma preocupação com o futuro, uma fé que ficou cansada. Jesus não promete que não teremos problemas, ele promete que as portas do inferno não prevalecerão. Isso sim. Ou seja, a dificuldade pode até bater às nossas portas, mas ela não vai ter a última palavra. E talvez a grande conversão de hoje seja justamente essa: deixar de perguntar apenas o que Deus pode fazer por mim e começar a perguntar quem Jesus está me chamando a ser. Porque quando reconheço verdadeiramente quem é Jesus, alguma coisa começa a mudar dentro de mim. Então, peçamos que o Senhor, nosso Deus, que é o Cristo também, Filho do Deus vivo, e se tu és o meu Senhor, então nos ensina a viver de acordo com aquilo que nós professamos. Muito bem, agora 9h54, vamos pedir a bênção sobre todas as intenções que foram aqui apresentadas. Por último, aqui uma última mensagem aqui do peço oração pela minha família. Feliz aniversário para minha sogra Sônia da Vila Rosa. É o Roberto Damião que manda essa mensagem. Então que Deus abençoe, Deus seja louvado pelo dom da vida da sua sogra, a Sônia, lá da Vila Rosa. Um grande abraço, viu, Roberto Damião? Obrigado pela sua mensagem. Vamos então pedir a bênção de Deus sobre as intenções que foram aqui apresentadas, também as intenções que você traz no silêncio do coração. É você, querido ouvinte da nossa rádio, nosso programa, Vivendo a Alegria do Evangelho. A nossa proteção está no nome do Senhor, que fez o céu e a terra. O Senhor esteja convosco, Ele está no meio de nós. Por intercessão de Nossa Senhora, de São José, o Senhor derrame sobre você, sobre a sua família,
sobre as suas atividades ao longo deste final de semana. E também que seja uma bênção de proteção. Você que está de viagem, você que está em casa, seja sempre guiado e conduzido pelas graças de Deus, pela proteção e intercessão de Nossa Senhora, Rainha da Paz e de São José. Desça e permaneça sobre todos vós a bênção do Deus Todo-Poderoso, Pai e Filho e Espírito Santo. Amém. Louvado seja Nosso Senhor Jesus Cristo e até o próximo sábado. Então, nós vamos terminar o nosso programa e depois, lembrando, o programa também da Pastoral Familiar, após na sequência, nós vamos ouvir, encerrando este programa de hoje, com esta belíssima canção do Padre Zezinho. São muitos os convidados, mas quase ninguém tem tempo.

0: 48.
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5: 9:59.
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0: Bom dia a todos os que nos acompanham através da Rádio Ipiranga. Sou o Júnior.
1: Sou a Gisele.
0: Somos catequistas matrimoniais da Pastoral Familiar de Palmeira e nos propusemos a vir aqui todo sábado deste mês de agosto para uma rápida explanação sobre a Pastoral Familiar à luz dos documentos da Igreja.
1: Para você que não nos acompanhou nas semanas anteriores, já conversamos um pouco sobre os pilares da Igreja Católica e sobre o Vademécum, que orienta as atividades da pastoral com relação à catequese matrimonial, aquela que prepara e acompanha os casais para receberem o sacramento do matrimônio. Trouxemos uma síntese da exortação apostólica Amoris Laetitia. E, em seguida, detalhamos um pouco mais o capítulo 8º desse documento, que embasa e orienta outro trabalho da pastoral em nossa paróquia, o serviço canônico pastoral.
0: Para melhor entendimento, tecemos comentários sobre o Catecismo da Igreja e sobre o Código de Direito Canônico no que se refere ao assunto matrimônio. E hoje queremos retomar mais uma vez a exortação Amoris Laetitia, mais especificamente no seu capítulo 3, que apresenta a vocação da família como aspecto central. O capítulo traz a família nos documentos da Igreja. Cita e tece comentários sobre a Constituição Pastoral Gaudium et Spes, a Encíclica Humanae Vitae, a Carta às Famílias Gratissima Anciae, a Exortação Familiares Consórcio e outros tantos documentos importantíssimos quando o assunto é família. E é justamente sobre esses documentos que também respaldam, orientam e dão suporte para o trabalho da pastoral familiar que queremos falar hoje. Vamos iniciar pela Constituição Pastoral Gaudium et Spes.
1: Alegria e esperança é a Constituição Pastoral sobre a Igreja no mundo atual, promulgada pelo Papa Paulo VI em 7 de dezembro de 1965, no encerramento do Concílio Vaticano II. O documento define que as alegrias, tristezas, angústias da humanidade, em especial dos pobres e sofredores, são também dos discípulos de Cristo.
0: É a primeira constituição com caráter pastoral na história da Igreja, unindo reflexão doutrinária e aplicação prática ao cotidiano.
1: Propõe que a Igreja saiba escutar, discernir e interpretar os eventos históricos e culturais à luz do Evangelho.
0: Inaugura uma postura de proximidade e cooperação com a sociedade moderna, sem oposição ou condenação estéril, ou seja, que apenas criticar, apontar o dedo ou condenar o mundo moderno e os seus erros não resolve os problemas da humanidade.
1: Retrata a condição do ser humano no mundo moderno e a ligação íntima entre a Igreja e a família humana.
0: Aborda a vocação do homem, a dignidade da pessoa humana criada à imagem de Deus, a comunidade humana e o papel da Igreja.
1: Trata de problemas urgentes da época, como promoção do matrimônio e da família, a cultura, a vida econômica social, a política e a construção da paz mundial.
0: Coloca como dever da Igreja investigar a todo momento os sinais dos tempos e interpretá-los à luz do Evangelho, para que assim possa responder de modo adaptado em cada geração as eternas perguntas dos homens acerca do sentido da vida presente e da futura e da relação entre ambas.
1: Apresenta situações antagônicas, abundância de riqueza em contrapartida à fome e miséria, sentido vivo da liberdade, mas conflitos políticos, sociais, econômicos, raciais e ideológicos.
0: Essa Constituição, escrita há mais de 60 anos, continua atual. Vem dividida em duas partes, com 4 e 5 capítulos, respectivamente.
1: O capítulo 4 da primeira parte, só para citar um exemplo, define como a Igreja se relaciona com a sociedade e o que ambos podem oferecer um ao outro.
0: Já a encíclica Humana Vitae, sobre a vida humana, promulgada pelo Papa São Paulo VI em 1968, é o documento oficial da Igreja Católica que aborda a moralidade do amor conjugal, a paternidade responsável e a regulação da natalidade.
1: O texto reafirma a doutrina tradicional e gerou grande debate cultural ao posicionar-se contra os métodos artificiais de controle de natalidade em uma época de rápidas transformações sociais.
0: O documento afirma que o ato sexual tem duas dimensões fundamentais e inseparáveis: a unitiva, expressão de amor e entrega mútua entre os cônjuges, e a procriativa, abertura à transmissão da vida. E ainda discorre sobre a paternidade responsável em diferentes situações e realidades.
1: Estes assuntos tratados na encíclica Humanae Vitae vêm à tona durante a catequese matrimonial, quando, ao prepararmos os casais para receberem o sacramento do matrimônio, falamos sobre afetividade e sexualidade, maternidade e paternidade responsável, e a vida prática no lar e seus aspectos temporais.
0: A carta às famílias Gratíssima Sane vem comemorar o Ano da Família em 1994, cuja iniciativa parte da Organização das Nações Unidas e realça a importância da questão familiar para os Estados-membros da ONU.
1: Escrita pelo Papa São João Paulo II, aborda a família como caminho da Igreja e a base fundamental da sociedade, destacando a dignidade do matrimônio, a paternidade responsável e a transmissão da vida. Coloca a família como a via da Igreja e enaltece o valor da família como a primeira e mais importante estrada a ser percorrida.
0: Seu conteúdo destaca os seguintes pontos principais. A família nasce do amor criador de Deus e é santificada pela entrada de Cristo em uma família humana através da encarnação. É vista como a menor célula social baseada na aliança de amor recíproco e indissolúvel entre homem e mulher. Define a abertura à vida como uma dádiva e uma tarefa sublime confiada aos pais. E a oração é apontada como elemento essencial para fortalecer a união e a paz no ambiente doméstico.
1: E para encerrarmos hoje, queremos nos reportar à exortação Familiares Consórcio, outro documento da Igreja que trata de assuntos relacionados à família.
0: A exortação Familiares Consórcio, escrita pelo Papa São João Paulo II em 1981, após o sínodo de 1980, aborda a missão da família cristã no mundo contemporâneo, definindo a instituição como uma comunidade de amor e vida e a Igreja doméstica.
1: O texto aponta pressões sociais como o divórcio, o individualismo, aborto e o materialismo e reconhece a busca por maior liberdade, dignidade da mulher e afeto legítimo nas relações.
0: Define ainda quatro missões centrais para a família na Igreja e na sociedade, que detalharemos melhor no próximo sábado. Mas são elas: formar uma comunidade de pessoas, servir a vida, participar do desenvolvimento da sociedade, participar da vida e missão da Igreja.
1: Com relação à ação pastoral da Igreja, fala sobre a preparação para o matrimônio e discorre sobre as situações ditas irregulares, assuntos que já tratamos nos sábados anteriores.
0: Tratamos hoje aqui, de forma bem sintetizada, de mais quatro documentos da Igreja que nos colocam frente às realidades vividas pelas famílias em todo o mundo. E aí incluímos também nossa comunidade paroquial, e traz orientações para que, através do nosso trabalho pastoral, possamos auxiliar de alguma forma pessoas e famílias em dificuldades, orientar os casais no caminho da Igreja, valorizar e reconhecer a família como célula da sociedade. Eu sou o Júnior.
1: E eu sou a Gisele.
0: E agradecemos por nos acompanhar em mais este programa que traz a Pastoral Familiar à luz dos documentos da Igreja.
1: Deus abençoe a todos.
0: Fiquem com Deus.
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1: 10 e 13.
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bom dia! Muito bom dia pra você, são 10 horas e 17 minutos. É o Sábado Nota 10, hoje chegando pra você aqui no seu rádio, né, no seu estabelecimento, no seu caminhão, você que está aí cortando a 151, a 277, tá ligadinho com a Ipiranga FM? Aumenta o som aí, aumenta o volume! Você, meu amigo da cidade, você do interior, tá de folga hoje, mas o radinho já está ligado desde manhã? É, a gente agradece a sua participação e, claro, conto com a sua presença aqui no programa de hoje. Nesse sabadão bonito, sabadão alegre, animado, com esse solzinho lá fora, né? Vivemos aí o dia 22 de agosto de 2026. Hoje vivemos o dia do educador especial, dia do coordenador pedagógico e também dia do folclore brasileiro. Então hoje, né, a data valoriza as lendas, costumes, músicas, danças, festas, brincadeiras e tradições que passam de geração em geração no Brasil. O Dia do Folclore foi oficializado em 1965 e tem a sua data comemorativa hoje, dia 22 de agosto. É, e quem não lembra aí das histórias do vô e da avó, né? As histórias lá do Saci, do Curupira, do Boitatá. É, aqueles causos antigos aí que contavam pra gente, quando a gente sentava com os avós em roda do fogão de lenha, e eles estavam ali, né, olhando em nossos olhos, contando essas histórias para nós. E assim você vai participando comigo, então, mandando a sua mensagem, né? Aqui, então, para o 429-9953-3669. Chegando com a primeira de hoje.

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1: 10 horas 21 minutinhos, 10 e 22, né? Agora, os serranos por aqui, né? Animando a nossa programação, trazendo a boa música e as informações. Um abraço aí pro Roberto, Robertão por aqui, Roberto Damião, bom dia. Ele mandou um abraço lá pra sua sogra na Vila Rosa, está de aniversário. Parabéns, dona Sônia, um abraço aí, né? É, o Robertão, lembrando seu aniversário, Deus abençoe, já tem Leandro e Leonardo por aqui. Olá, bom dia, tudo bem? Manda pra nós aí, dormir na praça. É, já tem Bruno e Marrone por aqui, né, na indicação do nosso amigo Reni Mauro Passoni. Valeu, Reni, um abraço. 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

E aí assim você vai participando com a gente aqui no Sabadão, Sabadão Nota 10, Sabadão Animado, bastante música hoje. Vivemos aí o dia do folclore. Conta pra nós aqui então, você que está em casa, você se lembra qual história aí que o seu avô, sua avó contavam para você? É, pode mandar mensagem pra mim, a gente vai fazer essa interação, a gente vai trazer então essas histórias hoje. Conta pra mim então, qual história que os avós costumavam contar aí quando vocês eram crianças?

0: 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Olá, bom dia, aqui é a Josiane Oliveira. Hoje estou trabalhando, mas curtindo a Ipiranga FM. Obrigado, bom dia. Dona Margarete Pereira já está por aqui.
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0: Já tem Leandro e Leonardo, né? Só por você que canta, obrigado. Ela manda aí pras filhas, netos e netas.

Um abraço lá pro meu amigo Vida Mansa. Ele sabe, né? Valeu, Vida Mansa. Meu amigo Marcos Krupa. Valeu, Marcos. Marquinhos, um abraço pra você aí. Deus abençoe você, sua família. É, vamos que vamos, né? 10h24 e ele já está com a churrasqueira acesa, meu amigo. E a foto aquela gelada tem aí ou não? Valeu, meu amigo. Bom dia. Deus abençoe.

0: E aí estamos de volta por aqui, 10h35, 10 horas 35 minutinhos. Olá, bom dia, aqui é a Adriana Passoni, da Vila Rosa. Meu amigo Elson, ligadinho com a gente. É o pessoal da Colônia Francesa, lá no bar do Elson, bom dia. É Marcos Curupa, tem uma grade de cerveja, bom dia. Anastácia Dubinsky. Ofereço todas as músicas do programa para toda a minha família e para todos que estão na escuta. Valeu, um abraço.
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0: Já já tem Porto Solidão com Gessé por aqui. Valeu, Rosemary, bom dia. Bom dia, Dona Maria Werner, ligadinha com a gente. Alice Cap já está por aqui. Terceira dimensão, já já tem por aqui sim. Obrigado, bom dia.

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2: Um abraço pro amigo Mário Lucas Colesel, ligadinho com a gente, né? Ele que nos avisa aqui, claro, né? Vem aí, pessoal, festa dos motoristas. Louvor a São Cristóvão. É a 71ª festa dos motoristas. Que dia? Dia 6 de setembro. Olha só. Local, comunidade ali da Colônia Francesa. O início, então, às 8 horas da manhã. O início da procissão, tá? 8 horas da manhã. Saída aqui da Praça Manuel Ribas e berço dos veículos em frente a Baston. Às 10 horas, Santa Missa. Meio-dia, aquele tradicional almoço festivo. Às 14 horas, tem tarde festiva com leilão e um show de prêmios. Pelo que a comunidade estava conversando com a gente, o Mário Lucas ele explicou. Então, quem vai jogar o leilão fica num lugar, né? Será dividido para o bom andamento. E quem vai participar do show de prêmios também. Então, não vai ter interferência com o outro. Fica bem legal, bem organizado. Parabéns à comissão organizadora. Então, às 14 horas começa a tarde festiva. Com leilão e um show de prêmios. E ao final do evento acontecerá os presentes, né? O sorteio aí de uma TV Smart 32 através do número da procissão. Então você que vai na procissão vai ganhar um número e pode ganhar uma TV 32 polegadas. Então vem aí a 71ª festa dos motoristas em louvor a São Cristóvão.
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2: Roberto Rivelino, pessoal do Cantinho do Pão, bom dia, aquele abraço.
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2: moça. Intervalinho comercial e já já eu volto.
4: 10h39.
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Já são 10 horas e 48 minutinhos. Um abraço pro nosso amigo aqui, né? O Assir. O seu Assir, quem não conhece, ele é do Algodão Doce. Está sempre aqui pela Conceição, né? Andando, né? Então um abraço pra você, Assir. E ele pede, é o Soldado Sem Farda. Leu o canhoto Robertinho. Manda para todos os lavradores aqui, né, do nosso município. Um abraço, Assir.

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Já estamos de volta aqui na programação, 10 horas e 52 minutos. Vou dar um abraço aqui pro meu amigo Márcio Martins. Quem não conhece ele, né? Valeu, Márcio. Bom dia pra você. Deus o abençoe, meu amigo. É o pessoal da MM Concertos em Geral. Aqui na Rua Santos Dumont, né, Márcio? Um abraço pra você, então. Deus o abençoe sempre. Diz ele, Giovanni. Estamos aqui na lida, limpando a casa hoje, né? Diz ele, pra tentar jogar um futebol depois. Ô, Márcio. Ô, Carol. Libera o Márcio já cedo, minha amiga. Deus me livre. Valeu, Márcio. Bom dia. Quem também tá por aqui, meu amigo Leandro Ponijalski. Ô, Leandro, bom dia, meu amigo, né? Mais conhecido como Patacão. Ô, Leandro, né? Diz que já limpou a casa, né? Lavou roupa já, deixou tudo certinho no varal. As que estavam no varal já dobrou e tá liberado pro futebol à tarde. Lembrando, Leandro, temos jogo hoje, tá? Jogo lá nos Galácticos, campeonato interno acontecendo. Primeiro jogo é nosso. Não sei se o nosso adversário, o meu amigo Joel Kuczynski, vai estar. Tá. Pelo que me contaram aí, não quis limpar a casa agora de manhã. E à tarde, não sei se dá tempo.

0: diz a Luciane, pra mim, né, a esposa do Joel Kochinski, viu? Se ele deixar tudo organizado, limpinho, tá liberado. Se não, não vai hoje.
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0: É, meu amigo Leandro, só você e o Márcio aí que deu tudo certo pra hoje.
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0: Ana Rita Mendes, bom dia, ligadinha com a gente. A dona Neuza Maria Galdino, obrigado pela audiência. O pessoal aqui, dona Sirene Werner, está ligadinha com a gente. Bom dia, Giovanni, né, aqui no Jardim Cristine. Peço uma música para minha mãe, que está completando 100 anos. Ô, dona Sirene, 100 anos, conta aqui então pra gente, né? Ah, ela mora lá na Vila Rosa. A dona Margarida Werner. Dona Margarida, aumenta o volume do rádio, hein? 100 anos, parabéns. Deus o abençoe sempre.

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1: Eu já vou trazer então pra ela, pra dona Margarida, uma música muito bonita, né? Com Newton Ferreira, A Vida de Cabelos Brancos. Meu amigo, seu Eugênio, ligadinho com a gente. Bom dia, acompanhando vocês. Por aqui a Patrícia do Pinheiral. Quero então aquele abraço. A Rosângela, lá na Culinária Francesa, já está ligadinha com a gente. Pessoal pedindo a música Igrejinha Azul, dona Marli, Achinsky, Faxinal do Silva, obrigado, bom dia. Dona Maria de Lourdes, Slusers, ligadinha com a gente aqui. Chegando agora, Os Minuanos, e na sequência tem Newton Ferreira.

0: 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Edson Campanha, meu irmão, meu amigo, obrigado.
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0: 11 horas, 2 minutinhos, né? Newton Ferreira por aqui, a vida de cabelos brancos.
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0: Já tem a igrejinha azul, né? Já também eu trago o intervalinho comercial e assim você pode participando com a gente. 11 horas e 3 minutos. E olha só, meus amigos, então, após o intervalo comercial, eu vou fazer aqui, então, um sorteio, tá? Um sorteio aí de 10 cartelas para um grande show de prêmios. Grande show de prêmios agora, dia 23, amanhã domingo, né? Lá no barracão da igreja do Rocio 1. Alô, João Paulo, bom dia, meu amigo. Deus abençoe você aí. Tá, esse show de prêmios bem legal. Então, amanhã, dia 23, tem fogão cooktop, micro-ondas, forno elétrico, air fry, sanduicheira e muito mais. Você que gosta de ir num show de prêmios, participar, então, você vai mandar mensagem pra mim. Valendo agora, então, as 10 primeiras pessoas que mandarem ganham uma cartela aí desse show de prêmios. Valendo agora, 11 e 3, após o intervalo comercial, eu trago aí os ganhadores.

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11:08, 11:09, já virou aqui, 11:09, você ligadinho com a Rádio Piranga. A gente agradece então a sua participação, a sua mensagem, você que está com a gente. Esse sabadão, sabadão animado, e amanhã um show de prêmios, eu já tenho os ganhadores aqui que vai participar desse show de prêmios. Anota aí então, você que está ligadinho com a gente, saiu os 10 ganhadores então. Parabéns a Margarete Pereira. Alô, Margarete Pereira, você ganhou então. A Cirlei Pavilac também foi a ganhadora. A Anastácia Dubinsky ganhou uma cartela. O seu Sebastião Castro, bom dia, Sebastião Castro. O senhor também ganhou uma cartela para esse show de prêmios de amanhã. A Vera Lúcia Olibratoski, parabéns, foi uma das contempladas. A dona Catarina Baralce também ganhou uma cartela. A Raniele, parabéns, Raniele. Elisa Marlene foi contemplada aqui de uma cartela também. A Eunice Marianoski e o Pedro Dzievetsky também ganhou aí. O seu Pedro, bom dia, ganhou uma cartela. Amanhã, então, diretamente procura o João Paulo. Seu nome já está com ele. E assim eu agradeço a participação de vocês.

Olá, bom dia, Giovanni. Manda um abraço para o meu filho Carlos Gabriel, que está celebrando o Dom da Vida hoje. Quem manda mensagem para a gente é a Adriana. Parabéns aí, então, Carlos Gabriel. Deus abençoe. Pessoal de Paiol do Fundo, Ana Maria de Lourdes, já está sintonizada com a gente. Bom dia. Dona Linda Mir Lopes Camargo, ligadinha com a gente na programação. Dona Matilde Araújo, bom dia, minha amiga. Deus abençoe. 11 horas, 12 minutinhos. Chegando agora, Milionário José Rico.

0: 11:16, 11:16. Olha só, Luzia Campa, bom dia. Eu vou trazendo para você aqui a previsão do tempo para hoje e para amanhã, então. Olha só, hoje a máxima chega na casa dos 20 graus. Estamos aqui nos estúdios da Ipiranga FM, 14 graus, a máxima 20 e a mínima foi de 6. Amanhã, domingo, então, dia 23 aí, a máxima fica na casa dos 19 graus e a mínima 7 graus. Sem previsão de chuva para este final de semana. É o decorrer da semana, né? Segunda-feira, a máxima 19, a mínima 10. Na terça-feira, a máxima 16, mínima 10. E quarta-feira tem uma previsãozinha de chuva aí, aqui indica o CIMEPAR. A previsão aí, né? A precipitação acumulada para quarta-feira, então, né? Quarta-feira é de 6,1 milímetros. A probabilidade de ocorrência de chuva é 98%. Então, temos aí um final de semana tranquilo, um final de semana bonito. As máximas aí, né, chegam a 20 graus, não passam disso. E as mínimas ficam entre 7 e 6 graus. Intervalinho comercial e já eu volto. 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
0: Agora são 11:18. 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Deixa ainda o irmão Ednilson Paris Júnior e demais familiares e amigos. O corpo está sendo transladado de Ponta Grossa e maiores informações serão repassadas posteriormente. 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

Já estamos de volta por aqui, Sabadão Nota 10, Bruno e Marrone, Credo em Cruz, Ave Maria. Um abraço lá pro seu Alzimiro Antônio Baggio, ligadinho com a gente, já tem Rio Negro, Solimões por aqui, de São Paulo a Belém. A Juscelia Baraus, bom dia, um abraço pra você aí. O Juvino também lá na Colônia Francesa, já está ligadinho, Juvino Stansky. Mara Camargo, a Lívia, né, o Renan, toda a família, o Djanir lá, está sintonizada com a gente. Meu amigo Delmir, bom dia pra você. Ligadinho com a gente aqui também, a Lucimara.

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11 horas 28 minutinhos, 11h28. Dona Terezinha Mó ligadinho com a gente, obrigado. Minha dona Marilda também já está por aqui. Bom dia, manda os parabéns para minha filha, a Cauane Vantroba. Amanhã completa mais um ano de vida. Que Deus o abençoe sempre, proteja e dê muita saúde. Da mamãe e do papai, amamos demais você. Isso é o presente de Deus em nossa vida. Olá, bom dia, manda um abraço aqui pra nós de Queimadas, estamos curtindo aqui, ó, estamos construindo na igreja. Ah, o pessoal tá trabalhando aí? Ah, obrigado pela audiência, Valéria, obrigado aí, então, a Valéria, o Cleusimar, a Cláudia, todo mundo ligadinho com a gente aí, ó, obrigado pela audiência. Eu

0: 11:33.
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11 horas 38 minutinhos, Zé de Camargo e Luciano por aqui, olha eu aí, né, chegando mais música pra você, seu Azumir, obrigado pelo convite, tá? É uma hora, a gente vai sim, com certeza, ir fazer uma visita pra você. Dona Maria José, obrigado, bom dia. Aqui é a Cecília do Rossio 2, ô Cecília, obrigado pela audiência, Deus abençoe você.

São 11h40, né? A gente vai ficando por aqui, trazendo as últimas músicas de hoje, uma seleçãozinha musical pra você, né? Porque você ficou comigo aqui nessa manhã de sábado, esse sabadão animado, agradeço a participação. Hoje teve aqui na apresentação eu, Giovanni Ferreira Chicanoski, e Denilson Miranda de folga esse final de semana, Luiz Fernando estará de serviço amanhã. Então amanhã você tem aqui Hora Polonesa, as transmissões das Santas Missas. Quem estará no comando aqui, Fernando, nosso companheiro de trabalho. Hoje eu me despeço por aqui então, com uma rinite atacada hoje. É, a gente que tem essas ITE, né, que tem rinite, sabe como que é nessa época do ano. Então agradeço a sua participação, você que mandou mensagem, participou comigo aqui. Obrigado de coração. 11h42, fica uma seleçãozinha musical pra você aqui. Já tem informativo do Sindicato Rural aqui da cidade. Um abraço, tchau, tchau.

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0: Muito boa tarde a todos os nossos ouvintes. Nós estamos chegando para mais um programa informativo semanal do Sindicato dos Trabalhadores Rurais de Palmeira. 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Na programação de hoje, nós vamos contar com a presença do nosso presidente, Luciano Gross, que vem trazer informações importantes sobre o dia a dia do sindicato nesse último período. E também vamos contar com a participação especial do nosso coordenador da FETRAF do Estado do Paraná, que está aqui por Palmeira, visitando e fazendo também um processo de formação com lideranças da nossa região Centro-Sul e também da região metropolitana, que é o nosso já conhecido na nossa programação, eu e Lisandro Kreit, que sempre traz aí as informações do PROSA da agricultura familiar. Então fique ligado, nós traremos na programação de hoje muitas informações do interesse do agricultor, da agricultora familiar de Palmeira e região. E dando início às informações desta semana, nós trazemos as informações do Minuto Jurídico com o Dr. Gionir, assessor jurídico da FETRAF Paraná.
1: Pessoal, muita dúvida sobre a questão do CAF e do contrato novo a partir dos 21 anos de idade. Na agricultura familiar, no entendimento da Previdência Social, do INSS, da Justiça Federal, a partir dos 21 anos, o agricultor familiar, o filho do agricultor familiar, ele constitui um novo grupo familiar. Então, ele precisa fazer um contrato de comodato, que uma parte da propriedade vai ser cedida para ele em comodato, para ele tirar um novo CAF, um novo documento relativo a ser agricultor familiar. Vai ter um bloco de notas, vai ter um novo CADPRO para que ele possa constituir ali uma nova unidade familiar e ter acesso a questões do PRONAF, enfim, tudo aquilo que o agricultor familiar tem direito. E isso é muito importante, por quê? Porque o INSS entende que, a partir dos 21 anos, pela lei, o menor deixa de ser relativamente incapaz para ser totalmente capaz. Então, ele vai ser um novo núcleo, uma nova pessoa, e ela precisa estar apta perante a questão previdenciária. Nós sabemos que às vezes é difícil para o agricultor ir em busca disso, mas o movimento sindical está apto a fazer isso. É possível fazer um novo CAF, um novo bloco, um contrato, não é algo que vá ter um custo muito elevado, mas é uma documentação, uma burocracia que o agricultor familiar, a agricultora familiar, os jovens agricultores e agricultoras precisam fazer e se preocupar. É muito importante isso para fins de previdência, para você não ter o sabor de encaminhar um benefício, às vezes de auxílio-doença, de salário de maternidade, até mesmo no futuro com a aposentadoria, e você ter uma negativa do INSS, você vai ter que entrar na justiça. A gente sabe que a justiça vai reconhecer que você trabalhava junto com os pais, que era um grupo familiar, mas infelizmente essa é a lei. Enquanto os nossos deputados e deputadas não conseguirem modificar a lei previdenciária e unificar ela com a lei da agricultura familiar, no sentido de que quando é um núcleo de agricultura familiar, independente de idade, que todos possam fazer parte do mesmo conjunto de bloco, nós vamos ter esse problema, essa divisão, essa necessidade de, a partir dos 21 anos, fazer um novo CAF, fazer um novo cadastro na Secretaria da Agricultura e fazer um novo bloco de notas.
0: Muito obrigado, Dr. Gionir, aí pelas informações sempre fresquinhas e importantes para orientar os nossos agricultores e agricultoras familiares. Nós vamos trazendo música para animar nossa tarde. Daqui a pouquinho a gente volta para conversar com o nosso coordenador estadual da FETRAF aqui no estado do Paraná, Elisandro Kite. Fique ligado.

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0: Estamos de volta com a programação Rádio Ipiranga, informativo semanal do Sindicato dos Trabalhadores Rurais de Palmeira. E estamos aqui nos nossos estúdios com o nosso coordenador da FETRAF Paraná, Elisandro Kreit, que vem lá da fronteira de Pérola do Oeste. Seja bem-vindo.
1: Obrigado, Marcos. Boa tarde a todos os ouvintes da Rádio Ipiranga, do informativo do sindicato. Uma saudação ao Luciano, a toda a diretoria dessa entidade, que tem feito a diferença na vida dos agricultores de Palmeira, sempre defendendo os interesses da agricultura familiar. E é uma satisfação muito grande, Marcos. Estamos aqui em Palmeira, neste final de semana, na sexta e também nesse sábado, nessa importante atividade de formação. É uma alegria muito grande estar participando desse espaço de comunicação semanal do nosso sindicato.
0: A gente sempre traz, né, a tua voz já é conhecida aí dos nossos ouvintes, Lisandro, a gente sempre traz aí a prosa da agricultura familiar. Você já falou em outras oportunidades, mas queria que você falasse hoje ao vivo aqui para nós o que, que significa o tal do SPDH, esse projeto, né, que a gente está desenvolvendo através da FETRAF, dos nossos sindicatos e do CEASOL.
1: Então, Marcos e agricultores, agricultoras familiares, é um momento muito especial que a agricultura familiar vive e a organização sindical também, com uma intenção muito clara e concreta de buscar alternativas que possam viabilizar e melhorar a condição dos agricultores familiares, tanto na questão da renda, mas também numa perspectiva de sucessão familiar. E aí, sem dúvida nenhuma, quando se discute transição de modelo produtivo, porque o modelo padrão, o modelo hegemônico de agricultura, o modelo do grande agronegócio, ele tem cada vez mais dificultado as condições de vida dos agricultores familiares, até pela dificuldade de disputa, né? Pela questão dos agricultores familiares ter uma escala muito menor de produção, então a renda cada vez mais espremida, sem contar também com as questões climáticas que passa ano, entra ano e vem as

Grande do Sul, e também a gente tem levado esse debate, né, Marcos, você que está na pasta da Organização da Produção também, da Contraf Brasil, e transformado esse tema da necessidade da gente avançar num modelo que seja mais sustentável para a agricultura familiar. E quando se fala em sustentabilidade, a gente está falando de sustentabilidade ambiental, mas também sustentabilidade econômica para as famílias. E aí, o método SPDH, que é uma sigla talvez estranha para alguns, mas é o sistema de plantio direto de hortaliças, e o mais são as outras culturas que esse método pode ser utilizado para todas as atividades produtivas na agricultura. Então, é um método que tem trazido grandes resultados e tem impactado positivamente os agricultores que já conseguiram, há dois, três. Em Santa Catarina, temos famílias que já estão há 20 e poucos anos, 30 anos nesse método, famílias há 17, 15 anos, que já têm tido assim, garantido assim, uma estabilidade produtiva em momentos de emergências climáticas. Porque quando tudo corre bem, o clima está favorável, de qualquer forma que tu plantar, vai dar safra boa. Mas quando falta chuva, quando dá uma enchente, aí que entram os problemas e a necessidade de pensar alternativa. E esse método que está sendo trabalhado, desenvolvido há um ano e pouco aqui no Paraná, já tem se demonstrado e feito grande diferença para as famílias que estão desenvolvendo. É importante também os agricultores que têm curiosidade, que têm interesse em conhecer mais de perto, que procurem o sindicato para buscar essas informações, venham conversar.

biodiversidade durante todo o ano e tem as plantas de viés econômico, seja as hortaliças, seja o milho, a soja, outras culturas, o feijão, que aqui na região também é bastante produzido. E a resiliente, a gente tem observado, inclusive em lavouras, eu moro lá na fronteira, no sudeste do Paraná, que dá uns calorão medonho, que a gente fala na fronteira, e agricultores lá que estão sem cobertura de solo, aquele

0: aguenta uma chuva de 120 milímetros em uma hora sem escorrer água, sem ocasionar erosão. Então, isso demonstra que é um método que garante essa questão ambiental, dá uma sustentabilidade maior. A outra situação é a questão econômica. As famílias que estão há mais tempo no método já têm reduzido o custo de produção de 40%, 50%, 60% pela redução do uso de agroquímicos e, surpreendentemente, pela condição de fertilidade do solo, tem produzido mais do que em sistemas convencionais. Então, isso significa que nós, agricultores familiares, pela nossa disponibilidade menor da área de terra para enfrentar, querer competir com o grande agronegócio, a nossa alternativa é reduzir custo e ampliar a produção. E aí esse método dá essa condição de dar essa segurança econômica e ambiental para as famílias.
1: E é importante dizer, né, Elisandro, que a questão de você transitar para um modelo mais sustentável de produção é uma necessidade do planeta hoje, né? E, obviamente, também os médios e grandes produtores já estão migrando para esse processo. E no Brasil, inclusive, acabou de ser aprovada uma lei de bioinsumos. Mas não é só uma questão de substituir insumos químicos por bioinsumos. Porque se os bioinsumos estiverem na mão das mesmas grandes empresas que hoje vendem de forma superfaturada as sementes, vendem de forma superfaturada os adubos, a gente vai continuar tendo um sistema de produção com custo alto. Então, você criar essa autonomia e fazer com que a propriedade tenha, digamos assim, essa autossustentação é de fundamental importância.
0: Com certeza, Marcos e ouvintes, quando se fala em transição do modelo produtivo, inclusive o nosso projeto Terra Mesa 2, que a gente também está executando em alguns locais aqui no Paraná, ele trabalha diretamente o tema dos bioinsumos. Será construída uma unidade de produção de bioinsumos para poder distribuir para os agricultores familiares e, inclusive,

0: sistema do plantio direto, de na palha, de não remover o solo, não mexer mais esse solo, porque as plantas elas constituem, elas dão essa melhora no solo por si mesmo. E os mix que a gente tem trabalhado, que é um conjunto de plantas, tem dado essa resposta positiva. Se juntar agora também com os bioinsumos para poder, inclusive, pensar alguns inseticidas de forma biológica, que vai estar reduzindo o custo dos agrotóxicos, vai fazer uma grande diferença na vida dos agricultores. Só não basta só isso. A gente acredita muito que a gente precisa avançar ainda mais, e essa é a luta sindical nossa, dos sindicatos, junto com a FETRAF, com a Contraf Brasil, para a gente ampliar esse projeto para mais família. Nós precisamos dar mais visibilidade, de que é possível nós transitar para um modelo mais sustentável. E para isso, precisamos de técnicos que tenham a condição de orientar o manejo adequado, porque não é tão simples também. É um novo aprendizado, porque é muito fácil plantar, inclusive, uma planta de cobertura, passa um dessecante e segue a vida. Planta soja, planta milho ou planta uma hortaliça. É simples, mas quando tu fala de ir para um método de deixar de utilizar, inclusive, o herbicida para matar essa planta de promotora de biodiversidade, que são os adubos verdes que a gente fala, já começa a pesar. Como é que eu vou fazer? Que momento que eu vou fazer acamamento? Que momento que eu vou plantar
1: Aí
0: essa semente?
1: precisa ter tecnologia também, né? Precisa ter equipamento para.
0: Exatamente. Então a gente precisa ter uma comunidade técnica que oriente essa metodologia para o melhor momento possível para fazer isso. Precisamos avançar e evoluir muito na questão das ferramentas para esse novo método, que são os equipamentos, enfim, essa parte toda a gente precisa avançar bastante. E além disso, também os espaços de debate coletivo, que seja seminário, oficinas e os intercâmbios. Eu acho que esse conjunto de questões, nós, inclusive as sementes, que também tem que ser um patrimônio do povo, dos agricultores, o debate da autonomia das sementes, dos bioinsumos. Juntamente com o acompanhamento técnico, com a pesquisa, com os intercâmbios, as oficinas, os seminários, vai garantir que os agricultores possam ter assim uma maior tranquilidade de transitar para esse modelo que nós estamos acreditando assim, que é o modelo mais justo, que dá uma condição de dignidade, de redução de uso de veneno, melhora o ambiente e principalmente melhora o bolso do agricultor, porque no modelão do pacote convencional, que bom que a gente tem plano safra, que tem recurso, tem crédito, mas esse crédito hoje ele está vindo para beneficiar a instituição financeira e o vendedor do pacote tecnológico, o agricultor, entra o dinheiro num bolso e já sai no mesmo dia, no outro, para pagar a conta. Quando consegue. Qualquer situação climática que prejudica a produção já fica devendo e tem que trabalhar com renegociação ou de repente pegar um dinheiro numa taxa muito mais cara para ter a condição de continuar na lavoura, sonhando e com a fé de que na próxima safra vai ser melhor. Então é um desafio muito grande a gente transitar e é à disposição da FETRAF ampliar esse debate ao máximo para que a gente consiga chegar em todas as famílias do campo para dialogar com esse modelo aí que é mais sustentável economicamente e também ambientalmente.
1: Muito bem, nós estamos conversando então com o Lisandro Crait, que é o nosso coordenador da FETRAF Paraná. Lisandro, a prosa está boa, mas o tempo corre. E eu quero mandar um abraço lá pro meu amigo Estácio Ponijaleski, lá do Pinheiral de Cima. Recebeu ontem a gente numa visita técnica do pessoal que está fazendo a formação, né, que o Lisandro citou. E Lisandro, quero deixar o microfone à sua disposição, pessoas. Considerações finais, só reforçando, né, que quem quiser e tiver curiosidade de como entrar para esse processo aí de produção, procure a sede do sindicato, o pessoal vai estar encaminhando aí para que você possa receber de repente uma visita técnica da nossa equipe. A gente sempre trabalha junto também com a Secretaria de Agricultura do município, para a gente ir avançando no projeto.
0: Marcos, agradecer a você, ao Sindicato de Palmeira, pela oportunidade, agradecer a vocês, agricultores, que nos acompanharam também, e colocar a FETRAF sempre à disposição das nossas entidades sindicais, todos os nossos municípios na base de atuação da FETRAF, para estarmos juntos nessa caminhada. Estamos realizando um projeto, um processo importante de formação com dirigentes, com lideranças dos nossos sindicatos e também com técnicos para alinhar esse nosso projeto estratégico para a agricultura familiar a partir de um

0: novo modelo de desenvolvimento, um modelo que transite para uma agricultura familiar mais sustentável, que tenha dignidade, que tenha oportunidade, possibilidade e potencialize, inclusive, a permanência da juventude no campo, a valorização das mulheres e da agricultura familiar como um todo, porque é, sem dúvida nenhuma, o grande sustentáculo da maioria dos nossos pequenos e médios municípios. A agricultura familiar, ela faz a diferença no desenvolvimento local e regional. Grande abraço, gente. Obrigado pela oportunidade.
1: Muito bem, nós conversamos com o Lisandro Kreit, coordenador da FETRAF Paraná. E nós vamos trazendo música para animar nossa tarde. Daqui a pouquinho a gente volta na nossa programação Rádio Ipiranga. Fique ligado.

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0: Estamos de volta com a programação da Rádio Ipiranga 91.7 FM. Você está acompanhando a programação semanal do Sindicato dos Trabalhadores Rurais de Palmeira. 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Nós trazemos agora na nossa programação, conforme anunciado no início, temos aqui a presença do nosso presidente Luciano Gross. Como já no bloco passado conversamos aí com o Elisandro, a gente está numa programação de formação durante esta semana aqui com sindicatos, lideranças também de outros municípios. Mas o objetivo da nossa conversa com o Luciano é trazer o dia a dia do sindicato. O que que nós temos prestado hoje de serviços aí para os nossos agricultores? O que que os agricultores podem procurar na sede do sindicato que vão encontrar?
1: Boa tarde, Marcos. Boa tarde a todos os nossos agricultores. É uma alegria, mais uma vez, né, estar aqui na Rádio Ipiranga, aí, conversando com vocês. Aí. Fazia alguns dias que a gente não participava, mas graças a Deus a gente já está novamente. Aí. A gente quer continuar aí também nos próximos programas, trazendo informação para todos vocês. Então, o sindicato ele tem uma tabela bem completa de serviços, né, desde um simples contrato, né, até lá na frente, lá uma regularização fundiária, né? Você que precisa regularizar o seu documento, a gente tem feito o imposto de renda, e agora a gente também tá com a época dos ITRs, né? Então abriu no dia 10 de agosto, já abriu para o pessoal fazer declaração de ITR, também as pessoas que não fizeram a declaração do CCIR, a gente também está fazendo, né? Ele, às vezes, vem uma multinha bem básica ali, mas o pessoal tem que fazer. Geralmente o pessoal deixa para fazer junto com o ITR, mas não deixar de fazer, né? Porque, geralmente, quem está financiando, né, nos bancos aí, precisa deixar em dia suas áreas. Então, o pessoal procura o sindicato, né? O pessoal que quer financiar também, quer ter, né, um juro bem atraente aqui, pode procurar o sindicato, a gente também está fazendo os projetos e não deixar o prazo passar, né, nessa questão do ITR, né, ele vai ter o vencimento no dia 30 de setembro, mas a gente pede para você que chegue na sede do sindicato o quanto antes, porque se o pessoal deixar para a última hora, fica um pouco complicado, às vezes chega muita gente no último dia e a gente sofre um pouco para fazer a declaração, tem alguns casos que são um pouco mais complicadinhos, mas a gente não quer deixar de atender você, amigo agricultor, e principalmente você que é nosso associado. Hein?
0: E o CAF, né? O nosso Cadastro da Agricultura Familiar, hoje realmente virou cadastro, né? Praticamente é a identidade do agricultor, né? Quem não tem, tá lascado, né?
1: É, isso aí, o CAF é um documento importante, né? Hoje você não consegue movimentar nada fora dele, né? Principalmente quem utiliza os créditos, né, nas agências bancárias, cooperativas, é obrigatório estar com o seu CAF em dia.
0: A Prefeitura Municipal de Palmeira, inclusive, tem privilegiado, digamos assim, até mesmo os serviços, né, que são prestados aí, como pedra, enfim, tem solicitado também, né, o cadastro do agricultor familiar. Aliás, a gente quer cumprimentar, porque isso é importante, né, para a gente cada vez mais ir identificando os agricultores familiares e valorizando a nossa categoria, né? Quanto mais CAF a gente tiver emitido, o governo federal vai ter certeza, né, de que existe de fato esses agricultores e cada vez vai facilitando as nossas negociações para ter mais dinheiro, para ter mais projetos e assim por diante. E além desses serviços, né, que o Luciano já mencionou, É importante o agricultor também ficar ligado nas questões previdenciárias, né, Luciano?
1: Isso mesmo, né? Principalmente você que vai se aposentar, né? Já pode adiantado, já nem precisa estar completando, nem uns dias antes de completar, né? O homem 60 anos, mulher 55, já pode estar encaminhando com a gente aqui, a gente vai estar atendendo, já pegando a documentação, já vai estar encaminhando para você já não perder tempo, né? Assim você já adquire aí a sua aposentadoria, você também que tem auxílio maternidade, né? A mulher que vai ganhar bebê também pode encaminhar o auxílio maternidade, você que teve algum problema, né, teve algum tipo de acidente, né, também a gente encaminha, né? Então, é um serviço bem completo que o sindicato tem feito aí e realmente tratado com carinho aí nos nossos agricultores.
0: Luciano, além desse processo todo aí de prestação de serviço, né, que a gente sabe que os nossos associados desfrutam disso, tem também uma série de parcerias que possibilitam, inclusive, a economia dos agricultores, seja na compra de insumos, seja, em parcerias com o comércio. Queria que você falasse um pouquinho disso também.
1: Isso, Marcos. Eu falo assim que o nosso associado ele ganha muito, né? Às vezes o associado pensa um pouco em ser sócio, né? Manter o sindicato em dia, mas eu sempre falo assim, só os próprios convênios que a gente tem, não vou falar nem para fora, só os convênios que a gente tem aqui no comércio local, você paga a tua anuidade sindical e sobra muito dinheiro, né? A gente tem parceria com supermercados, com laboratório, a gente tem parceria com farmácia, ótica. Então, muitos desses estabelecimentos aí dão descontos específicos, né, para o nosso agricultor. Você comprova com a carteirinha ali, com o seu ticket de pagamento da tua mensalidade, você tem acesso. E também a gente tem, né, convênio fora, né? A gente tem Ponta Grossa com clínicas, né? Então é muito importante você estar, né, se mantendo, né, sócio, ajudando, né, o sindicato a se manter de portas abertas, porque o sindicato ele não oferece só serviços, ele busca política, né, Marcos? Você também sabendo que você está hoje dentro da Contraf, você também briga por isso, né? Ajuda muito, né? O próprio Lisandro que teve aqui, né, dentro da FETRAF Paraná, também briga muito para manter nossas políticas, né? Para adquirir, né, mais benefícios, para conceder novas coisas e também manter o que tem, já, o que o movimento sindical, né, tem conseguido nos últimos tempos. Então é muito importante você ser associado. Né? E você sendo associado, você ganha muito mais com isso, porque você tem muitos benefícios, né? Tanto no comércio e tanto dentro dos serviços que o sindicato oferece. Tem muitos serviços, quase todos os serviços que a gente tem dentro do sindicato são totalmente gratuitos a quem é associado ao sindicato.
0: Muito bem, e falando em política pública, né, já que o Luciano tocou, nós queremos mandar um grande abraço lá para a comunidade da Encruzilhada. A comunidade da Encruzilhada vai estar sediando agora no dia 30 de agosto, a partir das 7h30 da manhã. O povo vai levantar cedo, viu? A comunidade da Encruzilhada vai estar sediando a quinta-feira dos quintais produtivos. Para quem não sabe, quintais produtivos é uma política pública governamental que incentiva a implantação de quintais, principalmente, né, gestados aí pelas mulheres. E por que produtivo, né? Porque esses quintais têm o intuito também de, além da produção própria, também ter venda de produtos, incremento de renda. Então lá vai estar sendo comercializado, exposto, né, os produtos que são produzidos a partir desses quintais. Então, desde 7h30 da manhã, no dia 30, as caravanas vão chegando. Vai ter a celebração da palavra em ação de graças pela colheita com o diácono Miguel, às 9h30. Depois a bênção das bancas, sementes, abertura oficial da feira, o almoço. O almoço orienta-se então que cada um leve prato, talher, copo, e o almoço vai ser um valor simbólico aí de R$ 10 por pessoas. E depois, às 14 horas, competições tradicionais. Microfone vai estar aberto para show de talento, para quem quiser cantar, declamar poesia, assim por diante. 15h30, abertura da mandala, e às 16 horas, o encerramento. Então, Você que ainda não tem uma programação, né, vá botando aí na sua agenda dia 30 de agosto essa importante celebração e para a gente conhecer um pouco do trabalho dos quintais produtivos. Então, um grande abraço lá para a comunidade da Encruzilhada. O sindicato está sendo parceiro e apoiando também a realização desta importante atividade. Luciano, mais alguma consideração? Fique à vontade, microfone aí à sua disposição para suas considerações finais.
1: Quero deixar um abraço especial lá para o nosso amigo Alzemiro Bajo, ele esteve aqui no sindicato, né? Teve essa semana aí na sede do sindicato, aí a gente conversou bastante, então ele tá ouvindo, ele e a esposa dele, né, são nossos ouvintes aí de todos os sábados aí, então deixar um grande abraço lá para a comunidade de Campestre de Vieiras, especialmente lá para o nosso amigo Alzemiro Baixo. E queria colocar também, né, Marcos, dentro desses quintais aí, nessa feira, né, tanta coisa que a gente achou que tinha se extinguido, né, principalmente de variedades de sementes e tudo mais, e dentro dessa feira a gente consegue ver, né, o quanto tem guardiões, quanta gente que guarda, né, que planta, e realmente é preocupado em ter, né, a diversidade de coisas para tanto para consumo e tanto para demonstração e para comercializar. Então é muito importante, né, esse tipo de trabalho, e nada que mais justo a gente estar, né, participando, nossa direção, nosso povo vai estar junto lá,

0: Agradecer, né, Marcos, a oportunidade de mais uma vez estar aqui. Se Deus quiser, no sábado que vem a gente está novamente aí trazendo informações para vocês. Então, um grande abraço e um bom final de semana a todo mundo. Que Deus abençoe a cada um que está nos ouvindo.
1: Muito obrigado, Luciano, pela participação, pelas informações. E nós trazemos agora, na sequência, a nossa tradicional homenagem aos sócios aniversariantes da semana. Os aniversariantes que estiveram de aniversário entre o dia 17 de agosto até 23 de agosto, amanhã, portanto. No dia 17, Gilvano Vieira Kieski, da comunidade do Turfo, Eduardo Barbieri Soares, daqui da cidade. Também o Cleison Cordeiro Lopes, do Volta Grande, Jairo Koski, da Santa Bárbara de Cima, José Lúcio Dzerva, da comunidade do São Pedro, Maria de Lourdes Cozusco Pinto, do Faxinal Grande, Maria de Lourdes Moleski Svejkovski. No dia 18, aniversariando Elenir Ramos Silva Gremski, da comunidade do Pinheiral de Cima, Eloir Pavla, da colônia da Santa Bárbara, o Hélio Pilinski, do Boqueirão, também Márcio Costa, do Campestrinho. Já no dia 19, Adriana Bacila Euric, do Papagaios Novos, Ana Zilda Teixeira Gorchakoski, da comunidade do Ranchinho, Luellen Mrojinski, da comunidade do Ranchinho também, e no dia 20, Albina Gonçalves Kowalski, do Faxinal Grande, Alcione de Jesus Marques, da Guaraúna dos Tocas, o Antônio Ferrando, da Santa Bárbara, Dirlei Aparecida Batista, da comunidade do Cantagalo, Gilberto Batista, do Poço Grande, e também, ainda no dia 20, o Hélio Muchinski, da comunidade do Cartanduva, Jean Carlo Costa, do Pinheiral de Baixo, Marilda Turic, da comunidade de Limeira, e o Pedro Dzivietski, da comunidade da Água Clara. Já no dia 21, Alice da Luz Franco Baralce, da comunidade da Limeira, Joelcio Ribinski, de Colônia Maciel, Maeli Ribeiro da Cruz Lopes, da comunidade de Limeira. No dia 22, hoje, portanto, Alexandre Falas, da Zona Rural, Maria Leoni Vieira de Lima, de Campestre de Vieiras, Miguel da Silva, do Faxinal dos Mineiros, Norberto Sontac, da comunidade do Vitmarsum, também Valnice Marques, de Queimadas, Adriana Inês Wendler, do Pinheiral de Baixo. No dia 23, aliás, a Adriana aniversariando no dia 23. Também no dia 23, amanhã, o Alceu Chon, da Zona Rural, a Mauri Kowalski, lá do Cantagalo, do Faxinal do Silva, Felipe Bochenik, da comunidade de aqui da cidade de Palmeira, e o Luciano Moscaleschi, da comunidade do Paiol do Fundo. A todos esses sócios e sócias, parabéns, muitas felicidades, muitos anos de vida. É o que deseja toda a direção e equipe do sindicato. Para homenageá-los, vamos trazendo música.
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Estamos de volta com a programação Rádio Ipiranga, informativo do Sindicato dos Trabalhadores Rurais de Palmeira. E vamos ver aqui como é que fica o nosso tempo aí durante o final de semana. Vai predominando o céu claro e as temperaturas vão diminuindo um pouco neste final de semana, como estava prevendo aí o CIMEPAR já na semana passada. Um pouco estranho, né? Porque inicialmente o CIMEPAR dizia, CIMEPAR e outros institutos diziam que a segunda quinzena de agosto já seria mais chuvosa e acabou se invertendo, né? A primeira quinzena acabou sendo de tempo um pouco mais chuvoso e agora, na segunda quinzena, as coisas melhoraram. A semana já foi com menos chuva, né? Já deu para o pessoal enxugar um pouquinho aí o que estava, né, já mofando, né, como diz a história. Então, final de semana se mantém sábado aí com temperaturas um pouco mais baixas, né, no domingo também, dias ensolarados aqui em Palmeira, com previsões de temperaturas mínimas aí no decorrer dos 6 graus e as temperaturas máximas não passando aí da faixa dos 18. Na segunda-feira já aumenta um pouco a nebulosidade, as temperaturas também já não ficam tão baixas, as mínimas chegam aí na faixa de 10, 11 graus no decorrer da semana, e com esse aumento de nebulosidade que já começa na segunda-feira, há alguma possibilidade de chuva, bem ocasionais, de pequena intensidade, aquelas garoas assim de 2, 3 milímetros, já entre terça, quarta e quinta-feira. Mas, pelo menos o que indica o CIMEPAR, durante esta semana não teremos intensidade de chuvas aqui para a nossa região, o que permite, né, o povo trabalhar essa semana aí de forma muito tranquila. Gente, nós vamos ficar devendo hoje na nossa programação, tanto a receita da semana, a curiosidade, vamos ficar devendo também a questão da conjuntura de mercado, porque foi importante, né, a gente ter trazido aí, aproveitado a oportunidade do Elisandro no nosso município para a gente conversar, mas no próximo sábado a gente volta trazendo as informações tradicionais. Agradecemos muito pela sua audiência, pedimos desculpa pelo sábado passado, que infelizmente, por problemas técnicos, a gente não conseguiu fazer a edição do nosso programa a tempo de ir para o ar, né? Mas esperamos que a gente não ocorra mais essas questões técnicas. E o que desejamos mesmo é que logo, logo a gente consiga resolver a nossa questão com a Rádio Ipiranga e estar apresentando o nosso programa ao vivo e a cores aqui todo sábado. Fique com Deus, até o próximo sábado, se Deus quiser. Continue ligado na Rádio Ipiranga, curtindo uma programação excelente de música na Tarde Musical. Grande abraço!

0: Obrigado!
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7: Tô chegando e tá começando mais um programa Hit Sertanejo aqui pela sua melhor rádio. Do lado de cá, eu, Bia Ipsen, te faço companhia a partir de agora, ouvindo só as melhores aí do sertanejo atual, só os hits, né, neste sabadão, bom demais. E aí, conta pra mim o que você tá fazendo. Tá fazendo festa, tá fazendo churrasco aí com a sua família, tá fazendo faxina, tá me dando aquela carona aí no seu carro, tá trabalhando? Valeu, viu? Pra começar muito bem o Hit Sertanejo deste sabadão, bora com a primeira de hoje.
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1: Fechando o nosso primeiro bloco, agora eu vou lá para aquele break e já volto.
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1: Já estamos de volta com o nosso segundo bloco aqui do Hit Sertanejo. E segundo bloco, já sabe, tem um Hit Sertanejo Retrô.
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1: Aqui no Hit Sertanejo Retrô, nós relembramos aquela música aí do passado que fez muito sucesso e hoje nós iremos relembrar essa.
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1: É demais! Hit Sertanejo! Fechando o nosso segundo bloco de hoje, agora eu vou lá para aquele breakzinho e já volto, não sai daí.
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1: Já estamos de volta com o nosso último bloco de hoje, sabadão aqui do Hits Sertanejo, trazendo só as melhores aí pra já animar o seu final de semana. Bom demais, né? Muito obrigada mais uma vez pela sua companhia e bora de música.
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2: 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Fechando o Hit Sertanejo deste sabadão aqui pela sua melhor rádio. Agora o BY vou indo nessa, mas não fica triste não, viu? Que semana que vem estarei de volta. E não desligue o rádio, que a programação continua pra alegrar e animar o seu final de semana aqui na sua melhor rádio, tá bom? Um beijo, se cuida, aquele abraço, fique com Deus. Tchau!
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2: 12:13.
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1: 2h28.
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1: 2h44.
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1: 3 horas.
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2: 3:15.
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1: 10:30.
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1: 3h47.
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1: 4 e 4.
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1: 5 e 11.
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0: 5h24.
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dia, numa rua da cidade, eu vi um velhinho sentado na calçada, com uma cuia de esmola e uma viola na mão. O povo parou para ouvir. Ele agradeceu as moedas e cantou essa música que contava uma história, que era mais ou menos...

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2: 6 horas.
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0: O anjo do Senhor anunciou a Maria, e ela concebeu do Espírito Santo. Ave Maria, cheia de graça, o Senhor é convosco. Bendita sois vós entre as mulheres, e bendito é o fruto do vosso ventre, Jesus. Santa Maria, Mãe de Deus, rogai por nós, pecadores, agora e na hora de nossa morte. Amém. Eis aqui a escrava do Senhor. Faça-se em mim segundo a vossa palavra. Ave Maria, cheia de graça, o Senhor é convosco. Bendita sois vós entre as mulheres, e bendito é o fruto do vosso ventre, Jesus. Santa Maria, Mãe de Deus, rogai por nós, pecadores, agora e na hora de nossa morte. Amém. E o Verbo divino se fez carne e habitou entre nós. Ave Maria, cheia de graça, o Senhor é convosco. Bendita sois vós entre as mulheres, e bendito é o fruto do vosso ventre, Jesus. Santa Maria, Mãe de Deus, rogai por nós, pecadores, agora e na hora de nossa morte. Amém. Rogai por nós, Santa Mãe de Deus, para que sejamos dignos das promessas de Cristo. Oremos. Infundi, Senhor, nós vos pedimos em nossas almas a vossa graça, para que nós, que conhecendo pela anunciação do anjo a encarnação de Jesus Cristo, vosso Filho, cheguemos por sua paixão e sua cruz à glória da ressurreição, pelo mesmo Jesus Cristo, nosso Senhor. Amém. Glória ao Pai, ao Filho e ao Espírito Santo, como era no princípio, agora e sempre. Amém.
1: Santo anjo do Senhor, meu zeloso guardador.
0: Rezemos ao nosso anjo da guarda, pedindo a ele a sua intercessão e proteção. Santo anjo do Senhor, meu zeloso guardador, se a ti me confiou a piedade divina, sempre me rege, me guarde, me governe, me ilumine. Amém. Que Deus abençoe nossa tarde, nossa noite, que esse momento de espiritualidade alimente sempre as nossas almas. Em nome do Pai, e do Filho, e do Espírito Santo. Amém.
1: Sempre me governa, me ilumina, sempre amém.
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0: Deus Pai Todo-Poderoso, Criador do céu e da terra, e em Jesus Cristo, seu único Filho, nosso Senhor, que foi concebido pelo poder do Espírito Santo, nasceu da Virgem Maria, padeceu sob Pôncio Pilatos, foi crucificado, morto e sepultado, desceu à mansão dos mortos, ressuscitou ao terceiro dia, subiu aos céus e está sentado à direita de Deus Pai Todo-Poderoso, onde há de vir a julgar os vivos e os mortos. Creio no Espírito Santo, na Santa Igreja Católica, na comunhão dos santos, na remissão dos pecados, na ressurreição da carne, na vida eterna. Amém. Pai nosso que estais no céu, santificado seja o vosso nome. Venha a nós o vosso reino, seja feita a vossa vontade, assim na terra como no céu.
1: O pão nosso

0: nosso mal. Amém.
1: Ave Maria, cheia de graça, o Senhor é convosco. Bendita sois vós entre as mulheres e bendito é o fruto do vosso ventre, Jesus.
0: Santa Maria, Mãe de Deus, rogai por nós, pecadores, agora e na hora de nossa morte. Amém.
1: Ave Maria, cheia de graça, o Senhor é convosco. Bendita sois vós entre as mulheres e bendito é o fruto do vosso ventre, Jesus.
0: Santa Maria, Mãe de Deus, rogai por nós, pecadores, agora e na hora de nossa morte. Amém.
1: Ave Maria, cheia de graça, o Senhor é convosco. Bendita sois vós entre as mulheres e bendito é o fruto do vosso ventre, Jesus.
0: Santa

0: Pai nosso que estais no céu, santificado seja o vosso nome. Venha a nós o vosso reino, seja feita a vossa vontade, assim na terra como no céu.
1: O pão nosso de cada dia nos dai hoje, perdoai-nos as nossas ofensas, assim como nós perdoamos a quem nos tem ofendido. E não nos deixeis cair em tentação, mas livrai-nos do mal. Amém.
0: Ave Maria, cheia de graça, o Senhor é convosco. Bendita sois vós entre as mulheres, e bendito é o fruto do vosso ventre, Jesus.
1: Santa Maria, Mãe de Deus, rogai por nós, pecadores, agora e na hora de nossa morte. Amém.
0: Ave Maria, cheia de graça, o Senhor é convosco. Bendita sois vós entre as mulheres, e bendito é o fruto do vosso ventre, Jesus.
1: Santa Maria, Mãe de Deus, rogai por nós, pecadores, agora e na hora de nossa morte. Amém.
0: Ave Maria, cheia de graça, o Senhor é convosco. Bendita sois vós entre as mulheres, e bendito é o fruto do vosso ventre, Jesus.
1: Santa Maria, Mãe de Deus, rogai por nós, pecadores, agora e na hora de nossa morte. Amém.
0: Ave Maria, cheia de graça, o Senhor é convosco. Bendita sois vós entre as mulheres, e bendito é o fruto do vosso ventre, Jesus.
1: Santa Maria, Mãe de Deus, rogai por nós, pecadores, agora e na hora de nossa morte. Amém.
0: Ave Maria, cheia de graça, o Senhor é convosco. Bendita sois vós entre as mulheres, e bendito é o fruto do vosso ventre, Jesus.
1: Santa Maria, Mãe de Deus, rogai por nós, pecadores, agora e na hora de nossa morte. Amém.
0: Ave Maria, cheia de graça, o Senhor é convosco. Bendita sois vós entre as mulheres, e bendito é o fruto do vosso ventre, Jesus.
1: Santa Maria, Mãe de Deus, rogai por nós, pecadores, agora e na hora de nossa morte. Amém.
0: Ave Maria, cheia de graça, o Senhor é convosco. Bendita sois vós entre as mulheres, e bendito é o fruto do vosso ventre, Jesus.
1: Santa Maria, Mãe de Deus, rogai por nós, pecadores, agora e na hora de nossa morte. Amém.
0: Ave Maria, cheia de graça, o Senhor é convosco. Bendita sois vós entre as mulheres, e bendito é o fruto do vosso ventre, Jesus.
1: Santa Maria, Mãe de Deus, rogai por nós, pecadores, agora e na hora de nossa morte. Amém.
0: Ave Maria, cheia de graça, o Senhor é convosco. Bendita sois vós entre as mulheres, e bendito é o fruto do vosso ventre, Jesus.
1: Santa Maria, Mãe de Deus, rogai por nós, pecadores, agora e na hora de nossa morte. Amém.
0: Ave Maria, cheia de graça, o Senhor é convosco. Bendita sois vós entre as mulheres, e bendito é o fruto do vosso ventre, Jesus.
1: Santa Maria, Mãe de Deus, rogai por nós, pecadores, agora e na hora de nossa morte. Amém.
0: Glória ao Pai, ao Filho e ao Espírito Santo.
1: Como era no princípio, agora e sempre. Amém.

0: Pai nosso que estais no céu, santificado seja o vosso nome. Venha a nós o vosso reino, seja feita a vossa vontade, assim na terra como no céu.
1: O pão

0: Amém.
1: Ave Maria, cheia de graça, o Senhor é convosco. Bendita sois vós entre as mulheres e bendito é o fruto do vosso ventre, Jesus.
0: Santa Maria, Mãe de Deus, rogai por nós, pecadores, agora e na hora de nossa morte. Amém.
1: Ave Maria, cheia de graça, o Senhor é convosco. Bendita sois vós entre as mulheres e bendito é o fruto do vosso ventre, Jesus.
0: Santa Maria, Mãe de Deus, rogai por nós, pecadores, agora e na hora de nossa morte. Amém.
1: Ave Maria, cheia de graça, o Senhor é convosco. Bendita sois vós entre as mulheres e bendito é o fruto do vosso ventre, Jesus.
0: Santa Maria, Mãe de Deus, rogai por nós, pecadores, agora e na hora de nossa morte. Amém.
1: Ave Maria, cheia de graça, o Senhor é convosco. Bendita sois vós entre as mulheres e bendito é o fruto do vosso ventre, Jesus.
0: Santa Maria, Mãe de Deus, rogai por nós, pecadores, agora e na hora de nossa morte. Amém.
1: Ave Maria, cheia de graça, o Senhor é convosco. Bendita sois vós entre as mulheres e bendito é o fruto do vosso ventre, Jesus.
0: Santa Maria, Mãe de Deus, rogai por nós, pecadores, agora e na hora de nossa morte. Amém.
1: Ave Maria, cheia de graça, o Senhor é convosco. Bendita sois vós entre as mulheres e bendito é o fruto do vosso ventre, Jesus.
0: Santa Maria, Mãe de Deus, rogai por nós, pecadores, agora e na hora de nossa morte. Amém.
1: Ave Maria, cheia de graça, o Senhor é convosco. Bendita sois vós entre as mulheres e bendito é o fruto do vosso ventre, Jesus.
0: Santa Maria, Mãe de Deus, rogai por nós, pecadores, agora e na hora de nossa morte. Amém.
1: Ave Maria, cheia de graça, o Senhor é convosco. Bendita sois vós entre as mulheres e bendito é o fruto do vosso ventre, Jesus.
0: Santa Maria, Mãe de Deus, rogai por nós, pecadores, agora e na hora de nossa morte. Amém.
1: Ave Maria, cheia de graça, o Senhor é convosco. Bendita sois vós entre as mulheres e bendito é o fruto do vosso ventre, Jesus.
0: Santa Maria, Mãe de Deus, rogai por nós, pecadores, agora e na hora de nossa morte. Amém.
1: Ave Maria, cheia de graça, o Senhor é convosco. Bendita sois vós entre as mulheres e bendito é o fruto do vosso ventre, Jesus.
0: Santa Maria, Mãe de Deus, rogai por nós, pecadores, agora e na hora de nossa morte. Amém. Na hora de nossa morte. Amém.
1: Glória ao Pai, ao Filho e ao Espírito Santo.
0: Como é

0: Pai nosso que estás no céu, Pai nosso que estás no céu, santificado seja o vosso nome. Venha a nós o vosso reino, seja feita a vossa vontade, assim na terra como no céu.
1: O pão nosso de cada dia nos dai hoje, perdoai-nos as nossas ofensas, assim como nós perdoamos a quem nos tem ofendido. E não nos deixeis cair em tentação, mas livrai-nos do mal. Amém.
0: Ave Maria, cheia de graça, o Senhor é convosco. Bendita sois vós entre as mulheres, e bendito é o fruto do vosso ventre, Jesus.
1: Santa Maria, Mãe de Deus, rogai por nós, pecadores, agora e na hora de nossa morte. Amém.
0: Ave Maria, cheia de graça, o Senhor é convosco. Bendita sois vós entre as mulheres, e bendito é o fruto do vosso ventre, Jesus.
1: Santa Maria, Mãe de Deus, rogai por nós, pecadores, agora e na hora de nossa morte. Amém.
0: Ave Maria, cheia de graça, o Senhor é convosco. Bendita sois vós entre as mulheres, e bendito é o fruto do vosso ventre, Jesus.
1: Santa Maria, Mãe de Deus, rogai por nós, pecadores, agora e na hora de nossa morte. Amém.
0: Ave Maria, cheia de graça, o Senhor é convosco. Bendita sois vós entre as mulheres, e bendito é o fruto do vosso ventre, Jesus.
1: Santa Maria, Mãe de Deus, rogai por nós, pecadores, agora e na hora de nossa morte. Amém.
0: Ave Maria, cheia de graça, o Senhor é convosco. Bendita sois vós entre as mulheres, e bendito é o fruto do vosso ventre, Jesus.
1: Santa Maria, Mãe de Deus, rogai por nós, pecadores, agora e na hora de nossa morte. Amém.
0: Ave Maria, cheia de graça, o Senhor é convosco. Bendita sois vós entre as mulheres, e bendito é o fruto do vosso ventre, Jesus.
1: Santa Maria, Mãe de Deus, rogai por nós, pecadores, agora e na hora de nossa morte. Amém.
0: Ave Maria, cheia de graça, o Senhor é convosco. Bendita sois vós entre as mulheres, e bendito é o fruto do vosso ventre, Jesus.
1: Santa Maria, Mãe de Deus, rogai por nós, pecadores, agora e na hora de nossa morte. Amém.
0: Ave Maria, cheia de graça, o Senhor é convosco. Bendita sois vós entre as mulheres, e bendito é o fruto do vosso ventre, Jesus.
1: Santa Maria, Mãe de Deus, rogai por nós, pecadores, agora e na hora de nossa morte. Amém.
0: Ave Maria, cheia de graça, o Senhor é convosco. Bendita sois vós entre as mulheres, e bendito é o fruto do vosso ventre, Jesus.
1: Santa Maria, Mãe de Deus, rogai por nós, pecadores, agora e na hora de nossa morte. Amém.
0: Ave Maria, cheia de graça, o Senhor é convosco. Bendita sois vós entre as mulheres, e bendito é o fruto do vosso ventre, Jesus.
1: Santa Maria, Mãe de Deus, rogai por nós, pecadores, agora e na hora de nossa morte. Amém.
0: Glória ao Pai, ao Filho e ao Espírito Santo,
1: como era no princípio, agora e sempre. Amém.

0: Pai nosso que estais no céu, santificado seja o vosso nome. Venha a nós o vosso reino, seja feita a vossa vontade, assim na terra como no céu.
1: O pão

0: mal. Amém.
1: Ave Maria, cheia de graça, o Senhor é convosco. Bendita sois vós entre as mulheres, e bendito é o fruto do vosso ventre, Jesus.
0: Santa Maria, Mãe de Deus, rogai por nós, pecadores, agora e na hora de nossa morte. Amém.
1: Ave Maria, cheia de graça, o Senhor é convosco. Bendita sois vós entre as mulheres, e bendito é o fruto do vosso ventre, Jesus.
0: Santa Maria, Mãe de Deus, rogai por nós, pecadores, agora e na hora de nossa morte. Amém.
1: Ave Maria, cheia de graça, o Senhor é convosco. Bendita sois vós entre as mulheres, e bendito é o fruto do vosso ventre, Jesus.
0: Santa Maria, Mãe de Deus, rogai por nós, pecadores, agora e na hora de nossa morte. Amém.
1: Ave Maria, cheia de graça, o Senhor é convosco. Bendita sois vós entre as mulheres, e bendito é o fruto do vosso ventre, Jesus.
0: Santa Maria, Mãe de Deus, rogai por nós, pecadores, agora e na hora de nossa morte. Amém.
1: Ave Maria, cheia de graça, o Senhor é convosco. Bendita sois vós entre as mulheres, e bendito é o fruto do vosso ventre, Jesus.
0: Santa Maria, Mãe de Deus, rogai por nós, pecadores, agora e na hora de nossa morte. Amém.
1: Ave Maria, cheia de graça, o Senhor é convosco. Bendita sois vós entre as mulheres, e bendito é o fruto do vosso ventre, Jesus.
0: Santa Maria, Mãe de Deus, rogai por nós, pecadores, agora e na hora de nossa morte. Amém.
1: Ave Maria, cheia de graça, o Senhor é convosco. Bendita sois vós entre as mulheres, e bendito é o fruto do vosso ventre, Jesus.
0: Santa Maria, Mãe de Deus, rogai por nós, pecadores, agora e na hora de nossa morte. Amém.
1: Ave Maria, cheia de graça, o Senhor é convosco. Bendita sois vós entre as mulheres, e bendito é o fruto do vosso ventre, Jesus.
0: Santa Maria, Mãe de Deus, rogai por nós, pecadores, agora e na hora de nossa morte. Amém.
1: Ave Maria, cheia de graça, o Senhor é convosco. Bendita sois vós entre as mulheres, e bendito é o fruto do vosso ventre, Jesus.
0: Santa Maria, Mãe de Deus, rogai por nós, pecadores, agora e na hora de nossa morte. Amém.
1: Ave Maria, cheia de graça, o Senhor é convosco. Bendita sois vós entre as mulheres, e bendito é o fruto do vosso ventre, Jesus.
0: Santa Maria, Mãe de Deus, rogai por nós, pecadores, agora e na hora de nossa morte. Amém.
1: Glória ao Pai, ao Filho e ao Espírito Santo.

0: Pai nosso que estais no céu, santificado seja o vosso nome. Venha a nós o vosso reino, seja feita a vossa vontade, assim na terra como no céu.
1: O pão nosso de cada dia nos dai hoje. Perdoai-nos as nossas ofensas, assim como nós perdoamos a quem nos tem ofendido. E não nos deixeis cair em tentação, mas livrai-nos do mal. Amém.
0: Ave Maria, cheia de graça, o Senhor é convosco. Bendita sois vós entre as mulheres, e bendito é o fruto do vosso ventre, Jesus.
1: Santa Maria, Mãe de Deus, rogai por nós, pecadores, agora e na hora de nossa morte. Amém.
0: Ave Maria, cheia de graça, o Senhor é convosco. Bendita sois vós entre as mulheres, e bendito é o fruto do vosso ventre, Jesus.
1: Santa Maria, Mãe de Deus, rogai por nós, pecadores, agora e na hora de nossa morte. Amém.
0: Ave Maria, cheia de graça, o Senhor é convosco. Bendita sois vós entre as mulheres, e bendito é o fruto do vosso ventre, Jesus.
1: Santa Maria, Mãe de Deus, rogai por nós, pecadores, agora e na hora de nossa morte. Amém.
0: Ave Maria, cheia de graça, o Senhor é convosco. Bendita sois vós entre as mulheres, e bendito é o fruto do vosso ventre, Jesus.
1: Santa Maria, Mãe de Deus, rogai por nós, pecadores, agora e na hora de nossa morte. Amém.
0: Ave Maria, cheia de graça, o Senhor é convosco. Bendita sois vós entre as mulheres, e bendito é o fruto do vosso ventre, Jesus.
1: Santa Maria, Mãe de Deus, rogai por nós, pecadores, agora e na hora de nossa morte. Amém.
0: Ave Maria, cheia de graça, o Senhor é convosco. Bendita sois vós entre as mulheres, e bendito é o fruto do vosso ventre, Jesus.
1: Santa Maria, Mãe de Deus, rogai por nós, pecadores, agora e na hora de nossa morte. Amém.
0: Ave Maria, cheia de graça, o Senhor é convosco. Bendita sois vós entre as mulheres, e bendito é o fruto do vosso ventre, Jesus.
1: Santa Maria, Mãe de Deus, rogai por nós, pecadores, agora e na hora de nossa morte. Amém.
0: Ave Maria, cheia de graça, o Senhor é convosco. Bendita sois vós entre as mulheres, e bendito é o fruto do vosso ventre, Jesus.
1: Santa Maria, Mãe de Deus, rogai por nós, pecadores, agora e na hora de nossa morte. Amém.
0: Ave Maria, cheia de graça, o Senhor é convosco. Bendita sois vós entre as mulheres, e bendito é o fruto do vosso ventre, Jesus.
1: Santa Maria, Mãe de Deus, rogai por nós, pecadores, agora e na hora de nossa morte. Amém.
0: Ave Maria, cheia de graça, o Senhor é convosco. Bendita sois vós entre as mulheres, e bendito é o fruto do vosso ventre, Jesus.
1: Santa Maria, Mãe de Deus, rogai por nós, pecadores, agora e na hora de nossa morte. Amém.

0: Rogai por nós, Santa Mãe de Deus, para que sejamos dignos das promessas de Cristo.
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2: 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Palmeira, Paraná. 6:34.

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1: 6:47.

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1: 7:35.
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1: 7h46.
2: Pra falar do esporte mais bruto do mundo, eu vou levar um pouco mais de 8 segundos. Pra ser cowboy não pode ter a fé pequena.

siga. Estou perdida. 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
1: 8:36.
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